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5: 44.
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2: Bom dia. São 2 horas.
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7: 2:43.
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2: Bom dia, são 3 horas.
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2: 3 e 9.

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2: Bom dia. São 4 horas.
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1: 4 e 8.
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5: 442.
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2: Bom dia, são 5 horas.
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2: Bom dia, são 6 horas.
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2: Bom dia, são 7 horas.
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2: Bom dia. São 8 horas.
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2: Bom dia, são 9 horas.
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0: 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Bom dia, boa terça-feira. O essencial da informação segue agora. O Feirense continua sem vencer nem marcar na segunda liga. O Lusitana de Lourosa assumiu a liderança da prova. O Feirense perdeu este domingo por 2-0 na visita ao Aves, em jogo da quarta jornada da Liga 2, e continua sem vencer e sem marcar qualquer golo no campeonato. A equipa fogaceira entrou com maior iniciativa, mas foi o Aves quem criou mais perigo. Na primeira parte, Guedes e Samad tiveram as principais oportunidades do Feirense, mas sem conseguir bater Daniel Rebolo. Aos 58 minutos, Andrei abriu o ativo para o Aves, com um grande remate à entrada da área, após assistência de Rodrigo Pinho. O Feirense tentou reagir, mas não conseguiu criar perigo suficiente. Já aos 90+6, Rodrigo Pinho converteu uma grande penalidade e fixou o resultado em 2-0. Com esta derrota, o Feirense ocupa o penúltimo lugar da classificação, com apenas um ponto, o mesmo que o Chaves, lanterna vermelha. No final, o treinador Mário Nunes, em declarações já à Sport TV, admitiu que a equipa está a ressentir-se dos resultados e do facto de ainda não ter marcado.
7: A exibição foi uma exibição QB, atendendo ao momento em que a equipa está. É verdade, é o peso dos resultados, é o peso de ainda não ter marcado. Acho que a equipa está a sentir demasiado esse peso. Trabalha, esforça-se, mas nota-se que existe alguma ansiedade.
0: Questionado se a ansiedade e a pressão dos adeptos podem estar a prejudicar a equipa, o técnico afirmou que quem está no futebol tem de saber conviver com a crítica.
7: Eu não diria um fator desmotivar, ou seja, quem está no futebol tem que estar preparado para estes momentos e para essas críticas. O momento não é positivo, é normal que os sócios adeptos se manifestem. Nós temos que saber conviver com isso.
0: Em sentido contrário, o Lusitana de Lourosa voltou a vencer e assumiu a liderança isolada da segunda liga. A equipa de Ricardo Silva ganhou por 2-0 na visita à Académica de Coimbra, que ainda não tinha perdido esta temporada. O Lourosa chegou à vantagem aos 27 minutos com um autogol de Kaká, depois de um remate de Saliu Mangiang ao poste. O segundo golo surgiu já no período de compensação. Aos 90+6, Miguel Teixeira aproveitou um mau atraso de Ni Rodrigues para fazer o 2-0 final. Com 4 jornadas disputadas, o Lourosa soma 3 vitórias e um empate, totalizando 10 pontos e liderando isoladamente a segunda liga. No final do encontro, Ricardo Silva destacou o trabalho e a ambição da equipa leonina, mas garantiu que os lusitanistas mantêm os pés assentes na terra.
8: Temos 10 pontos, pés assentes na terra, acho que fomos a melhor equipa em campo, demonstramos a ambição que temos vindo a revelar ao longo destas 4 jornadas. Não queria que isto soasse a arrogância, mas a factos nós devíamos e podíamos ter 12 pontos, e talvez até por culpa minha.
9: O jogo
8: da Torriense, a equipa não conseguiu aguentar o 2-0, e devia, porque a nossa ambição e aquilo que é o rosto desta gente que hoje estava aqui e o rosto das pessoas, e as pessoas é que fazem os clubes, permite-nos isso, permite-nos estar a dizer que poderíamos estar com 12 pontos. Naturalmente a prova é uma prova que estamos a falar apenas do arranque, e é uma maratona. Quando se fala de uma prova de 100 metros, o arranque é importante, mas numa maratona pode ser importante, mas ainda falta muito tempo até que ela termine. Portanto, estamos apenas a atravessar um bom momento, e que seja um momento para se prolongar no tempo e com a ambição natural que este clube exige.
0: Na próxima jornada, o Feirense recebe o Sporting B no sábado às 3h30 da tarde. Já o Lourosa fecha a ronda na segunda-feira, 7 de setembro, com recepção ao Aves. Há um novo acesso ao estacionamento do Hospital São Sebastião. A nova entrada entrou em funcionamento esta segunda-feira e está localizada

0: capital, distribuindo o trânsito por diferentes acessos e reduzindo a pressão sobre a rotunda, sobretudo nos períodos de maior afluência. A nova entrada faz parte de um conjunto de intervenções desenvolvidas pela Câmara da Feira e pela Unidade Local de Saúde entre Douro e Voga. Nos últimos meses foi criada uma segunda via de acesso ao hospital, uma entrada exclusiva para veículos de emergência e foi também relocalizado o parque de táxis. Está ainda prevista a criação de um segundo parque de estacionamento com mais 374 lugares para utentes e profissionais de saúde. O objetivo é melhorar as condições de acesso, circulação e estacionamento junto ao Hospital São Sebastião. Santa Maria da Feira recebe entre 25 e 27 de setembro a primeira edição do Miolo, o Festival da Literatura e do Pensamento. A Biblioteca Municipal vai transformar-se durante 3 dias num espaço de reflexão e debate sobre o mundo contemporâneo, com 12 convidados nacionais e europeus ligados à literatura, filosofia, ciência, política, design e música. O cartaz fica agora completo com 6 novos nomes: o filósofo francês Gilles Lipovetsky, o português Nuno Venturinha, o físico e ensaísta Carlos Fiolhais, a escritora Dulce Maria Cardoso e os músicos Patrícia Relvas e Roberto Afonso, do projeto Lavoisier. Juntam-se a outros 6 nomes já anunciados, entre os quais os escritores Gonçalo M. Tavares, Joana Bertolo e Clara Uzon, o designer e ilustrador Isidro Ferrer, a urbanista norueguesa Anne-Bit Ovan e o advogado e ex-governante Adolfo Mesquita Nunes, com curadoria de Isabel Lucas. O festival tem como mote "Do interior do livro ao interior do pensamento" e está organizado em 3 momentos. No dia 25, Dar Forma centra-se no design e nos processos criativos. No dia 26, Pensar cruza filosofia, ciência, história e política. E no dia 27, Narrar coloca a literatura no centro da reflexão sobre o mundo. A organização pretende que o Miolo seja mais do que um festival pontual e que contribua para afirmar Santa Maria da Feira como um espaço regular de reflexão, criação e encontro de ideias. Todas as atividades têm entrada gratuita. As 3 conferências e 3 conversas temáticas exigem inscrição prévia, disponível a partir de 2 de setembro. O programa inclui ainda um concerto, uma apresentação de livro e uma exposição com entrada livre. Tudo contado, já a seguir, como sempre, há discos pedidos com Paulo Albuquerque. Estou de regresso ao meio-dia com informação atualizada.
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0: dia, bom dia, bom dia, bom dia. Olha, eu já estou a ficar aqui rouca. Eu sei que no início de setembro vem sempre este fresquinho, que é para nós nos começarmos a habituar. Para nós nos começarmos a habituar do que o frio está a chegar, não é? Mas também é assim, não havia necessidade nenhuma, não é? De serem tão radicais. Na outra semana estava um calor que não se podia estar em casa e em lado nenhum. Na semana a seguir foi um temporal, que aquilo parecia, sei lá, nem sei explicar muito bem. Esta semana estamos assim, de manhã está muito fresquinho, estou cá de manga curta, não é? Mas está fresquinho, à tarde está ameno, à noite está orvalhada. Essas orvalhadas do São João, mas isto ainda é pior que dá cabo do meu cabelo. Então eu quero dizer assim, eu estico o cabelo e o cabelo fica todo eriçado, eu pareço a Tina Turner, não pode, assim diz a minha filha. Homem, parece a Tina Turner, não é Turner, é Turner. Ela, eu sei, mas eu gosto de dizer Turner. Isso, ainda bem que a senhora já cá não está entre nós, senão olha, não sei não. Pronto, uma fantástica manhã para si. Obrigada pela sintonia, obrigada pela companhia, obrigada por estar por aí nos 92.0. Esta é a sua Rádio Sintonia e eu vou estar consigo até ao meio-dia para lhe fazer companhia. Já sabe, não é? Eu preciso que você participe, porque se você não participar eu vou embora e passamos a ter só 2 horas de discos pedidos. Eu até, para mim, até não me importava. Das 11 ao meio-dia eu ia fazer as minhas compras para o almoço. Portanto, mas vocês vejam lá a vossa vida, tá bem? Não vos quero chatear muito. Estamos até às 10 da manhã com JP Ginásios.
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0: Pois, mas eu já regressei ontem, sabe? Aqui o Joaquim Sá de Labercos Lomba está a dizer bom regresso, já regressei ontem e posso lhe garantir que estive sozinha uma hora inteirinha, sozinha. Mas isto eu depois lhe compenso porque quando eu precisar faltar, vocês vão sentir a minha falta, vão chorar quando eu precisar de falta. Está tudo a dizer, estás muito enganada. Ora bem, vamos lá começar então com as mensagens. Um excelente dia para si, obrigada por estar aí nos 92.0. Quero o número, então é assim, é o 913-150-848. 913, espera aí. Está aqui, 913-150-848. Este é o número para pedir a sua música e fazer a sua dedicatória. Não se esqueça de assinar a sua mensagem, 913-150-848, está bem? Que é para eu saber com quem estou a conversar, não é? Porque senão está torna-se difícil. A minha Rosa, que é uma santa, esse chama Ganório, que enfim, não é santo, não é santo. A Rosa é santa, o Maganório. O Maganório. Fazem hoje 35 anos de casados. É verdade, 35! 30. Então quer dizer, a minha Letícia não tarda nada a estar. Ai Jesus, não me digam essas coisas. Conheci a minha Letícia com o pai. Com 10 anitos, 12 para aí, no máximo, 11, 12. Que é isto, gente? Meu Deus do céu. A minha sobrinha de coração, os meus meninos. Bem, a minha Rosa diz que era uma música para dedicar ao marido Ângelo, para toda a gente, mas em especial para o seu maridão, que estão hoje a completar 35 anos de casados, com um grande beijinho. Oh, Rosa! Oh, rosa redonda a saia, oh, rosa redonda bem, oh, rosa redonda a saia, olha a roda que ela tem. Olha, um beijinho grande.

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1: Bom dia, alegria, já cá estou de regresso. Uma excelente manhã para si. Vamos lá fazer ginástica. Não, para aquecer, não apetece muito, pois não, mas tem que ser.
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1: Ora bem, vamos lá então. 913-150-848. Este é o número para pedir a sua música, fazer a sua dedicatória. Não se esqueça de assinar a sua mensagem. Eu hoje estou ruim. Porquê? Porque estive ontem uma hora sozinha. Sozinha. Até o Sr. Adriano. Eu é que escolhi a música ontem para o Sr. Adriano. Fui eu que escolhi. Mas ele hoje já pediu música. Daqui ao Sr. Adriano, vai já a seguir. É que é já a seguir para não perdermos o ritmo. Espero só um bocadinho. Porque eu. Espera aí, Sr. Adriano. Espera aí. Pode ser. O Sr. Adriano tem que ser agora o seu, senão eu depois posso me esquecer, Deus me livre. Diz assim: bom dia, Paula, bom dia, Paulinha, sou o Sr. Adriano de Lobão, hoje vou começar a nova temporada de Discos Pedidos e vou dedicar a música de Demis Roussos. Olhe, você comece-me novamente com aquela lista, que elas já estão cheias de saudades. Manuela Clementina e o resto da malta, está tudo cheio de saudades das suas músicas. Ó, Sr. Adriano, a culpa é sua. Você sabe escolher música em condições. E ele diz que é para dedicar à sua esposa Maria Irene, filhota Paula Cristina, neta Laura Sofia, para o marido César Rezende Maceda, Bruno de Lourosa, Paulo Adriana de São Jorge, para a Manuela Almeida de Canelas e Clementina Dias Agães, Iria Pinto da Uber, para a Cláudia Souza de Oliveira Dias Mães, Paula de Nadais e para o Carlos Silva, esposa Adelaide de São João da Madeira, Nuno Lima de São João de Ver, para as meninas Inês e Nadine de Fiães. Tchau, adeus e saudinha da boa. Obrigada, Sr. Adriano. Hã? Seja bem-vindo. E agora escolha aquelas músicas que você sabe. Que elas ficam todas derretidas.

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1: Bom dia, alegria! Olá! Vamos lá, o Carlos Silva quer dedicar a Adelaide Fernandes com muito amor e carinho e diz que quer dedicar à sua princesa, ao Sr. Adriano. Ah, Sr. Adriano, ontem falhou, mas eu dedico-lhe na mesma uma música porque eu sou amiga do Sr. Adriano. Podem, sim, senhor, dizer que eu sou amiga do Sr. Adriano de Lobão. Ele é meu amigo e a sua querida esposa também. Não é, Sr. Adriano? Amigos para sempre, and you always be my friend. Portanto, o Carlos Silva, vamos ao que interessa. Quero ouvir os Modern Talking para dedicar a todos com beijinhos e bom programa. Muito obrigada, Carlos. Um abraço para si, tudo bom. Angels Art.

0: Angie's Heart, nesta manhã. Bom dia alegria, bom dia. 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
0: Vamos lá então, bom dia minha querida, bem-vinda. Eu já cá estou desde ontem. É a Mira, por favor, passa uma música ao teu gosto para dedicar aos meus amores, irmã Laura, família, a todos do costume, meninos especiais. Se calhar não devia ter vindo ontem também. Devia ter ficado por casa. Para todos os meninos e em especial para a princesa Inês, sejam felizes, e para todos da Rádio Beijinhos e até amanhã. Realmente você tem a razão, se calhar devia ter só vindo ontem. Mas depois habituava-me, então ontem estava a dizer que me já estava a habituar às férias, que precisava de mais uma semana. Foi bom ontem já ter vindo. É melhor eu me conformar com a ideia. Não, é bom. Trabalhemos.

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2: Já cá estou! Bom dia, alegria! Vamos lá. Adelaide de Lamas, queres dedicar uma música para a Cláudia, da Tabuaça, Marília, Paulinha, Princesa Inês e Nadine, para todos da rádio com um dia feliz. Obrigada pelo carinho. Obrigada, minha querida. Um beijinho para si. Tudo de bom.

Pronto, amor, carrapicho, eu não quero mais. Bom dia, alegria. Bom dia, Adelaide Nogueira diz que quer dedicar-se ao Nuno Lima, Fátima Rocha, Andréa Tavares, Daniela Lima, Fátima Barros, Ângelo Oliveira, Joaninha, aos meninos especiais. Um beijinho para a nossa locutora, uma boa terça-feira. Diz que quer ouvir o Rui Bandeira com Coração Esquecido.

Pronto, está bem, se já está, já está, pronto. Bom dia, Paulinha e a Maria, hoje quero ouvir não é esta. Espera aí, não é a Maria. Ai, senhores, não digo. Férias, onde estás? Onde estás tu? Olá, bom dia, menina Paulinha, hoje quero ouvir Hey Guy. Sim, senhora. Sim, de Ken Laszlo, ok. Para dedicar a todos os colegas de trabalho, para vocês com um grande abraço e votos de uma excelente terça-feira, bom mês de setembro para todos. E olha assim, ó João, o mês de setembro é o mais difícil de todo. O mês de setembro, para nós que estivemos de vacances, não é? Praticamente todos, é um mês mais complicado de todos. É o mês de setembro, o mês de janeiro. Complicadíssimo, que a gente não consegue assimilar. Os dias começam a ficar pequenos, começa tudo a ficar pequeno, as contas começam a ficar grandes demais, o dinheiro cada vez é menos. O mês de setembro é muito complicado, janeiro é igual, só que há uma diferença: em janeiro os dias crescem, em setembro os dias diminuem. Hello, sou eu.

Ken Laszlo nesta manhã. Hey guy! O Joaquim. Bom dia, Paulinha. Gostava de ouvir uma música para dedicar a todos os ouvintes e à Paulinha com bom regresso ao trabalho. Joaquim Salabercos Lomba. Obrigada, Joaquim. Um abraço para si. Tudo bom? Vamos lá então à música. Eu já regressei ontem. Com muito sofrimento, mas regressei ontem. Pois foi.

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2: Bom dia, são 10 horas.
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A minha vira esperança é assim, se eu estiver bem disposta, vira esperança, sim senhora. Se eu não estiver bem disposta, não vira esperança nenhuma. Ah, isso já, vocês já sabem, não é? Pronto, então, é uma alegria. É uma alegria.

Deram uma planta que a minha mãe costumava ter em casa. Não, é avenca, é outra que eu não sei o nome. E deram-me num vaso pequeno. E eu passei para um. Já estava assim, o vaso já estava a ficar muito pequeno. E eu passei para um vaso maior. Não sei o que é que eu fiz, porque eu acho que é a planta que está a morrer. E eu não sei como é que lhe vou fazer o funeral. Joinhas, eu ou tenho dom para fazer rádio, ou tenho dom para tratar de plantas, e parece que plantas não é para mim, não. Olha, só o lírio da paz é que este ano é. Olha só flores, graças a Deus. O lírio da paz, aquele que dá aquela peça uns copinhos brancos. Olha, está lá um vaso na sala, que aquilo está de categoria. Eu estou a falar nisto e já me estão a pôr olho gordo. É melhor eu estar calada, porque há inveja branca e inveja alheia também. É melhor eu estar calada e não dizer mais nada, pronto. Mas a outra planta, ai, rezai para que ela sobreviva, senhores, porque eu. Eu não sei, eu já pus-me todo lado e aquilo está um bocadinho mexinho, está assim a querer desmaiar. Eu disse: ó, filho, queres um bocadinho de oxigênio? Queres que eu vá buscar um bocadinho de oxigênio? Mas não sei, já pus na varanda assim de manhã para ela apanhar assim um bocadinho de solzinho, daquele sol fresquinho de manhã. Mas não sei, eu acho que foi da chuva. Eu acho que foi da chuva que ela também ficou assim meia molenga da chuva. Ora bem, vamos ter com a Manuela de Canelas. Ó, Joinha, então, e como é que vocês estão? Está tudo bem consigo? A minha filha anda a mandar fotografias de almôndegas. Também não bate bem. Estão com desconto. Esta rapariga. Alabado seja Nosso Senhor Jesus Cristo. Mas está tudo certo. Vamos ao que importa, porque o que interessa é andar para a frente. Ora bem, a Manuela de Canelas diz que quer uma música muito linda para ela. Para o Senhor Adriano, diz ela. Ai, graças a Deus, ele já vem, mas ele que peça aquelas músicas que nós gostamos. Aquelas músicas do Balarico que só o senhor Adriano sabe escolher. O senhor Adriano, olha, foi o que ela mandou dizer. Eu só reproduzo aquilo que me dizem. Se eu dissesse tudo que elas me mandam dizer, eu já cá não estava. Já tinha ido presa. Mas pronto, então é assim: a Manuela diz que é para o senhor Adriano, para a Clementina, para a Inês, para toda a gente, para a Rosa e para o Manganório, que fazem hoje 35 anos de casados. A Rosa é uma santa, não é? Tem muitas virtudes. Ah, pronto, o Manganório também faz o almoço, faz o jantar, também tem as suas virtudes e qualidades, tem, mas é isso já fica para a Rosa, não é? Mas para mim, a minha irmã, coitada, minha maninha de coração, pronto. E a Manuela diz que é para toda a gente, e para nós, e para todo mundo, e para todo mundo, e para todo mundo. Pronto! Está bem, Manuela? Fico com Deus, que eu também quero um bocadinho para mim.

Bom dia, Paulinha. Quero dedicar uma música à minha filha, ao meu marido, para a Rosa Dolorosa, que está hoje de parabéns, e o maridão, fazem 35 anos de casados. Para a Joaninha e restantes colegas, para a Patrícia Mota, Maria Santos, Teresa de Sangueira e Família, para a Paulinha, para a Rádio Sintonia. Um beijinho muito especial para a nossa Inês. Beijinhos para todos, diz a Sandrinha. Obrigada, Sandrinha. Beijinhos.

esta voz fantástica que nos deixou tão recentemente. Luís Represas, da próxima vez. Vamos ter com a nossa princesa Inês. Ela quer ouvir o Emanuel para dedicar-se aos pais, para todas as amigas, para a mim, da Sr. Canedo, Manuela, em especial para o amigo Careca, para a tia Paulinha. Beijinhos doces e um abraço apertadinho da princesa Inês.

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9: Ora vamos lá, bom dia, alegria! Bom dia, Minda! Quero uma música para dedicar às princesas Inês e Nadine. Para nós também, e quero enviar um beijinho a mim e o Canedo, não é? Beijinho e o Canedo, um abraço para o casal, para a Rosa e para o Maganório, que fazem uns 35 anos de casados, com um beijinho dos amigos Minda e Canedo. Muito obrigada, Minda, obrigada, Canedo, um beijinho.

Vamos lá, mais um pedido. Bom dia, Paulinha. Hoje gostaria de ouvir In the Heat of the Night para recordar, para dedicar a todos os colegas de trabalho, para dedicar a todos vocês aí na rádio e para mim também. Beijinhos da Diana. Obrigada, Diana. Beijinho.

Também já estou de regresso. Bom dia, alegria. Bom dia, bom dia. In the heat of the night é a nossa Sandra. Bom dia. A Celeste das Caldas de São Jorge quer ouvir a marcha da Bárbara Bandeira para dedicar a todos os ouvintes e para todos da rádio com beijinhos. Muito obrigada.

Muito bom dia, Alegria. Vamos lá, mais uma mensagem para esta manhã. Bom dia, Paulinha. Vamos ouvir hoje Dama para as minhas filhas Lara e Susana, Neto Bernardo, Marco, Sandra Oliveira, para a Dona Adelzinda, Daniela, Adelaide Lamas, Olga, para a Tropa da Magnani, para as princesas Inês e Nadine, para a Joaninha, para todos da rádio, com desejos de um bom dia, diz a Cristina de São João da Madeira. Não envie para o 93... Não envie para esse 939-920-920, porque esse não é o número dos pedidos, isso é o número comercial, está bem? É o 913-150-848 e não tem WhatsApp. Combinado? 913-150-848.

São os Dama. Vamos a mais um pedido. Bom dia, alegria, Teresa de Souto. Quero ouvir os Calema à prova de bala para dedicar já à Princesa Inês, para a Paulinha, para o meu paixão e para mim também. Muitos beijinhos para vocês e uma boa terça-feira. Muito obrigada, minha querida. Um beijinho grande.

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4: Muito bom dia, alegria! Já cá estou de regresso. Uma excelente manhã para si. Obrigada por estar nos 92.0. Esta é a sua sintonia. Vamos lá continuar com os seus pedidos. Vamos ter com a Nandinha de Pindelo. Ela quer dedicar-se uma música do Marco Paulo a todos os ouvintes e para todos de rádio, com votos de um bom dia. Muito obrigada, minha querida. Um beijinho para si. Tudo de bom. Uma excelente terça-feira. Vamos lá recordar o Marco Paulo.

vez que nós fomos. Eu por acaso desta ainda me lembro. Ainda me lembro desta música, porque eu tinha uma aversão à música da Joana. Eu quando era. Ou era de passar muito nas rádios, não é? Passou imenso tempo a música da Joana e eu acho que enjoei. Mas estas assim do Amor Proibido, Comboio da Meia-Noite, aquelas músicas assim que passavam de longe a longe, essas eu ainda hoje é o Dia Costa. Agora da Joana, de vez em quando não consigo ouvir. Onde ele ia? Aos programas de TV que nós víamos, muitos deles apresentados por exemplo, o Carlos Cruz, que era o 1, 2, 3, com a Bota Botilda. Eu tive uma Bota Botilda, mas não tinha sido eu que tinha comprado, tinha sido alguém que tinha jogado fora e a minha mãe, pronto, achou e trouxe-a para casa. Eu não tive uma Bota Botilda nova, não tive, não. Não sei de quem, mas depois eu, pronto, fiquei com ela, fiquei muito feliz. Mas tinha um arco daqueles a andar assim a rodar, lembra-se? Daqueles da gente andar assim a rodar. Ah, eu tive. Tinha, sim senhor, um arco. Depois ele partiu, meu pai pôs fita cola e disse: isto voltar a partir vai para o lixo. Eu nunca mais o usei com medo de partir e depois já não ter um arco azul para brincar. Ai. Bom dia, Paulinha. Hoje vamos ouvir o Zé Amaro para a Cristina, Cláudia, a senhora Bílio, para os meus irmãos, filhos e netos, para todos da rádio. Tudo bom, diz a Olga Carvalho. Muito obrigada. A minha vida dava um filme. O Zé Amaro diz que sou o Zé Amaro, diz ele. É o novo álbum. Já chegou.

Amaro, bom dia, alegria. Olá, Paulinha, quero ouvir John Farnan, You're the Voice, para dedicar às meninas da Offspring. Magnani, obrigada, beijinhos, diz Fátima Ferreira. Muito obrigada, beijinhos.

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2: Bom dia, são 11 horas.
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0: dia. Bom dia, bom dia, Rádio Sintonia. Estamos por cá até ao meio-dia. Isto até rima. 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
0: Pois é, pois é. E vocês ainda continuam aí nessa calmaria, nessas, entre aspas, mini férias. Vocês já estão a trabalhar, mas a mim estão-me a dar férias, não é? Portanto, eu aceito com um bom agrado. Juro que aceito. Tiago York, amei te ver.

0: Nelson da Manhã. 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

Uma excelente manhã para si, obrigada pela companhia, pela sintonia. 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
0: Uma excelente manhã para si, obrigada pela sintonia. 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Rita Wilson e Sebastian Yatra.
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0: Minutos e pontapés, às vezes.
1: Talvez amanhã.
0: Talvez amanhã. Amanhã estamos cá a partir das 9. 913-150-848. O número é então para pedir a sua música, fazer a sua dedicatória. Não se esqueça de assinar a sua mensagem, está bem?
1: Basta.
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0: Estamos praticamente no final desta última hora das manhãs. Meghan Trainor e John Legend, Like I'm Gonna Lose You. Uma excelente terça-feira, um bom início de mês.

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2: Bom dia, são 12 horas.
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10: Boa tarde, vamos às notícias que marcam a atualidade. Morreu Ludgero Marques, empresário feirense e antigo presidente da Associação Empresarial de Portugal. As cerimónias fúnebres realizam-se hoje em Reunião. Sabseg regressa com emoções à flor da pele. Argoncilha arranca competição com o jogo à porta fechada. Yuri Moreira poderá estar a caminho do Lusitânia de Lourosa. São João de Ver transfere David Cauã para o Benfica. E ainda Rosto Solidário pede doações em bom estado. Morreu esta segunda-feira, aos 88 anos, Ludgero Marques, empresário natural de Rio Mião e uma das figuras de referência da indústria e do associativismo empresarial português. Nascido na Vila Riomionense, 26 de março de 1938, licenciou-se em Engenharia Mecânica pela Universidade do Porto e destacou-se na liderança da Cifial, empresa de torneiras e cerâmica, que dirigiu durante várias décadas. Ludgero Marques presidiu a Associação Industrial Portuense entre 1985 e 2008, período em que a instituição se transformou na atual Associação Empresarial de Portugal. Liderou também a Associação dos Industriais Metalúrgicos e Metalomecânicos do Norte e foi fundador e presidente da Associação Portuguesa dos Industriais de Ferragens. Exerceu ainda funções de vice-presidente da CIP e presidente da mesa da Assembleia Geral. A sua ação estendeu-se também ao desenvolvimento de Santa Maria da Feira, esteve ligado à criação do Europarque e presidiu a Comissão de Vigilância do Castelo da Feira, contribuindo para a valorização daquele património. A Câmara de Santa Maria da Feira lamentou a morte e recordou Ludgero Marques como um feirense ilustre, destacando a sua visão, capacidade empreendedora e dedicação à causa pública. Em 1995, o município distinguiu com a Medalha de Ouro, a mais elevada distinção honorífica municipal. Também o Presidente da República, António José Seguro, manifestou profundo pesar pela morte do empresário, que classificou como uma das mais marcadas marcantes figuras do associativismo empresarial português. O chefe de Estado destacou ainda o contributo de Lugero Marques para o desenvolvimento industrial da região e apresentou condolências à família e à EP. Ao longo da carreira, o empresário recebeu várias distinções, entre as quais a Grande Oficial da Ordem do Infante Dom Henrique. As cerimónias fúnebres realizam-se esta terça-feira em Rio Mião. O velório decorre na Igreja Matriz e a celebração religiosa está marcada para às 19 horas. O funeral segue depois para o crematório de Aveiro. A Rádio Sintonia endereça as mais sentidas condolências à família e amigos de Lugero Marques. O Campeonato SABSEG regressa no próximo domingo e promete emoções fortes. Na ronda inaugural, três equipas de Santa Maria da Feira vão contar com o fator casa a seu favor, enquanto outras duas rumam a terrenos de adversários. O Passos de Brandão, que terminou a época transata no segundo lugar, arranca a temporada no estádio Dona Zulmira Sá e Silva e terá pela frente um adversário que regressa aos distritais após a descida do Campeonato de Portugal. O Anadia, orientado por João Lages, é o primeiro adversário da Briosa, que continua a ter ao leme o técnico Cajó. No programa Sintonia de Ataque, Dinis Rezende considerou que este é um dos jogos mais apetecíveis da ronda inaugural.
11: Estou curioso para ver este Anadia Passos Brandão, porque acho que o Passos Brandão... Sim, Passos Brandão Anadia. O Passos Brandão, para mim, é de facto uma equipa forte desta época, até por aquilo que fez no ano passado, também por aquilo que, como eu disse há pouco, fui vendo como jogo de apresentação, digamos assim, ali em São João da Madeira. Acho que tem um bom potencial recebendo o Anadia, penso que é um bom teste de fogo, sendo o Anadia uma equipa que vem dos nacionais, com uma experiência também acrescida, apesar de algumas dificuldades que têm passado neste momento, mas o que é certo é que vai ser um jogo que vai dar para medir certo caixa de bom nível.
10: Já o Fiães, que fechou o top 5 do SABSEG na época transata, também terá o fator casa a seu favor. A turma fianense, que continua sob a liderança de Tiago Barroqueiro, recebe no estádio do Bolhão o Formentelos no próximo domingo às 5 da tarde. Entretanto, o clube anunciou que vai avançar com uma intervenção especializada para recuperar o relevado do estádio do Bolhão. Em comunicado, o Fiães reconhece que, nas últimas semanas, o piso tem apresentado condições abaixo do considerado aceitável para a prática desportiva. Depois de várias intervenções realizadas internamente sem resultados esperados, o Fiães

0: Também a jogar em casa, o Argoncilho, recém-chegado ao Sabseg, terá pela frente o Águeda num duelo à porta fechada devido a castigo da AFA relativo a um processo da época passada, mas o jogo à porta fechada não será impeditivo para juntar adeptos. A Junta de Freguesia de Argoncilho anunciou que terá uma fan zone no largo da Junta de Freguesia para que os adeptos possam assistir ao regresso do clube ao principal escalão do futebol aveirense. A jogar fora de portas, o Lobão, sétimo classificado na última época, tem deslocação agendada ao terreno do São Roque. Os Lobos continuam com Paulo Campos no comando técnico e vão querer arrancar a temporada com o pé direito. Já o Relâmpago Nogueirense, com uma pré-época atribulada e marcada pela entrada e saída de treinadores, tem encontro marcado com o Estarraja fora de portas. A turma de Nogueira da Redoura já viu a saída de Tiago Coutinho e Gaúcho, ainda antes do arranque da competição, não existindo para já notícias sobre o novo timoneiro. Xavier Sousa, no Sintonia de Ataque, indicou também alguns jogos que merecem atenção nesta da primeira jornada do Sabseg.
1: Dá-me entender que o Sousarense pode ser aqui um outsider engraçado no campeonato. Obviamente que este passo para o Anadia, até para percebermos o que é o Anadia. Confirmarmos que o Estarreja, de facto, será uma das equipas fortes. Eu este ano não vou fazer o que fiz o ano passado com o Varense. Acho que o campeonato vai ser mais equilibrado e não vai haver um primeiro lugar destacado. E, no meio disto, tocaste, por isso é que quiseste fazer a pergunta. Fiães Fermentelos, duas boas equipas, e o Fiães pode também fazer aqui uma gracinha no campeonato.
0: Ainda nesta ronda, o Cesarense recebe o Sporting de Espinho no estádio do Mergulhão, enquanto o São Vicente Pereira e Valonguense, recém-promovidos, medem forças entre si. O Oliveira do Bairro tem encontro em casa com o Vista Alegre e o Mourisquense joga com o Carregozense, noutra partida que opõe duas equipas promovidas esta época ao principal escalão do futebol aveirense. A primeira jornada do Sabseg acontece este domingo às 5 da tarde. O Lourosa está perto de garantir mais um reforço para o ataque. Segundo o Jornal Record, o avançado Yuri Moreira está em negociações avançadas com o clube lusitanista e o acordo poderá ficar fechado nos próximos dias. O ponta-de-lança de 22 anos deverá juntar-se às opções do treinador Ricardo Silva para a frente de ataque, que conta atualmente com João Silva e João Santos. Yuri Moreira fez a formação no Sporting e no Benfica, tendo chegado à equipa de sub-23 dos Encarnados, passou ainda pelo Marselha e na última temporada representou o Passos de Ferreira, onde realizou 13 jogos. A possível contratação surge numa altura em que o Lourosa lidera a segunda liga depois de ter vencido a Académica de Coimbra na última jornada. O São João de Ver colocou um jovem jogador no radar de um dos maiores clubes portugueses. David Cauã Silva Vieira, extremo brasileiro de 18 anos, foi contratado pelo Benfica e vai representar a equipa de sub-23 dos Encarnados. O jogador chega à luz depois de ter representado o São João de Ver na Liga 3, numa transferência que evidencia também o trabalho desenvolvido pelo clube de Santa Maria da Feira na valorização de jovens talentos. David Cauã diz estar a concretizar um sonho e agradece à família pelo apoio ao longo do percurso. O novo jogador do Benfica pretende agora evoluir, destacar-se e ajudar a equipa a alcançar os seus objetivos. A transferência foi também comentada por Dani Alves, co-proprietário da SAD do São João de Ver. O dirigente considera que David representa a filosofia do projeto sanjoanense, assente na descoberta e valorização de jovens jogadores. Daniel Alves sublinha que não basta encontrar talento e defende a importância de garantir estrutura, formação, acompanhamento e oportunidades para que os jogadores possam chegar ao mais alto nível. A transferência de David Cauã para o Benfica representa mais um reconhecimento do trabalho desenvolvido pelo São João de Ver na formação e projeção de jovens talentos. O Imaginários bateu um novo recorde de candidaturas. A convocatória internacional para a edição de 2027 recebeu 1.200 propostas de artistas e estruturas de 84 países. É o número mais elevado de sempre numa convocatória do Festival de Artes Performativas em Espaço Público de Santa Maria da Feira. O anterior máximo tinha sido registado em 2018, com 295 candidaturas de 49 países. Espanha lidera agora o número de propostas, com 200 candidaturas, seguida do Brasil com 170 e de França com 117. Também chegaram dezenas de propostas de Itália, Alemanha, Portugal, Reino Unido e Argentina, entre entre muitos outros países. Para o vereador da Cultura, Paulo Marcelo, o crescimento não se verifica apenas na quantidade de candidaturas, mas também na diversidade e na qualidade artística das propostas. O responsável destaca a presença de projetos com linguagens contemporâneas e abordagens menos convencionais ao espaço público. A organização atribui este crescimento ao reforço dos apoios aos artistas e ao alargamento das redes internacionais do festival. Pela primeira vez, a convocatória prevê um cachê por pessoa.

0: E por apresentação, além de uma bolsa de deslocação por pessoa, a direção artística e estratégica do Imaginários, assumida por Bruno Costa e Daniel Vilar, destaca também o aumento de propostas experimentais e disruptivas. A seleção dos 18 projetos que vão integrar a convocatória deverá estar concluída até 15 de outubro. O Imaginários realiza-se anualmente em Santa Maria da Feira e é uma das principais referências nacionais nas artes performativas em espaço público. Arroz Solidário está a promover uma nova campanha de sensibilização para a doação responsável, depois de ter registado um aumento na entrega de roupa, calçado, móveis e outros bens em mau estado. Com a pergunta, daria isto ao seu melhor amigo? A organização lembra que doar também é um gesto de respeito e que os bens entregues devem estar limpos, completos e em condições de serem utilizados. A instituição alerta que peças rasgadas, sujas, com maus odores ou sem utilidade não podem ser distribuídas pelas famílias apoiadas e acabam por representar um trabalho adicional de triagem e encaminhamento para resíduos. Arroz Solidário defende, por isso, uma solidariedade mais consciente e responsável. A ideia é simples: doar aquilo que ainda tem valor e que teríamos orgulho em oferecer a alguém de quem gostamos. Promova dignidade, faça doações responsáveis. É o mote da campanha, que pretende reforçar a importância de colocar a dignidade de quem recebe no centro de cada gesto solidário. Canedo conta já com um novo espaço cidadão, reforçando a rede de serviços públicos de proximidade no concelho. O novo balcão reúne num único local vários serviços da administração pública, permitindo, entre outras operações, renovar a carta de condução, pedir o reembolso de despesas à ADSE, aceder a serviços de emprego e formação profissional, alterar a morada do cartão de cidadão e solicitar o cartão europeu de seguro de doença. O espaço cidadão está instalado na rua do Centro Social, número 126, em Canedo, e funciona de segunda à sexta-feira, das 9 da manhã ao 12:30 e da 1:30 às 4:30 da tarde. A abertura deste novo espaço, a 28 de agosto, pretende aproximar os serviços públicos das populações e facilitar o acesso dos cidadãos a diferentes respostas da administração pública. O projeto é financiado pelo Plano de Recuperação e Resiliência. 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
3: Meio-dia 41.

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2: Boa tarde, são 13 horas.
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2: 13 e 12.

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4: 22 graus.

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2: Boa tarde, são 14 horas.
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2: Boa tarde, são 15 horas.
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2: Boa tarde, são 16 horas.
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2: Boa tarde. São 17 horas.

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5: Boa tarde, o essencial da informação segue já a seguir. Morreu esta segunda-feira, aos 88 anos, Lugero Marques, empresário natural de Rio Mião e uma das figuras de referência da indústria e do associativismo empresarial português. Nascido na Vila Rio Mionense, 26 de março de 1938, licenciou-se em Engenharia Mecânica pela Universidade do Porto e destacou-se na liderança da Cifial, empresa de torneiras e cerâmica, que dirigiu durante várias décadas. Lugero Marques presidiu a Associação Industrial Portuense entre 1985 e 2008, período em que a instituição se transformou na atual Associação Empresarial de Portugal. Liderou também a Associação dos Industriais Metalúrgicos e Metalomecânicos do Norte e foi fundador e presidente da Associação Portuguesa dos Industriais de Ferragens. Exerceu ainda funções de vice-presidente da CIP e presidente da mesa da Assembleia Geral. A sua ação estendeu-se também ao desenvolvimento de Santa Maria da Feira, esteve ligado à criação do Europarque e presidiu a Comissão de Vigilância do Castelo da Feira, contribuindo para a valorização daquele património. A Câmara de Santa Maria da Feira lamentou a morte e recordou Lugero Marques como um feirense ilustre, destacando a sua visão, capacidade empreendedora e dedicação à causa pública. Em 1995, o município distinguiu com a Medalha de Ouro, a mais elevada distinção honorífica municipal. Também o Presidente da República, António José Seguro, manifestou profundo pesar pela morte do empresário, que classificou como uma das mais marcantes figuras do associativismo empresarial português. O chefe de Estado destacou ainda o contributo de Lugero Marques para o desenvolvimento industrial da região e apresentou condolências à família e à EP. Ao longo da carreira, o empresário recebeu várias distinções, entre as quais a Grande Oficial da Ordem do Infante Dom Henrique. As cerimónias fúnebres realizam-se esta terça-feira em Rio Mião. O velório decorre na Igreja Matriz e a celebração religiosa está marcada para às 19 horas. O funeral segue depois para o crematório de Aveiro. A Rádio Sintonia endereça as mais sentidas condolências à família e amigos de Lugero Marques. O Campeonato Sabe-Segue regressa no próximo domingo e promete emoções fortes. Na ronda inaugural, três equipas de Santa Maria da Feira vão contar com o fator casa a seu favor, enquanto outras duas rumam a terrenos de adversários. O Passos de Brandão, que terminou a época transata no segundo lugar, arranca a temporada no estádio Dona Zulmira Sá e Silva e terá pela frente um adversário que regressa aos distritais após a descida do Campeonato de Portugal. O Anadia, orientado por João Lages, é o primeiro adversário da Briosa, que continua a ter ao leme o técnico Cajó. No programa Sintonia de Ataque, Dinis Rezende considerou que este é um dos jogos mais apetecíveis da ronda inaugural.
6: Estou curioso para ver este Anadia Passos Brandão, porque acho que o Passos Brandão... Sim, Passos Brandão Anadia. O Passos Brandão, para mim, é de facto uma equipa forte desta época, até pelo aquilo que fez no ano passado, também pelo aquilo que, como eu disse há pouco, fui vendo como jogo de apresentação, digamos assim, ali em São João da Madeira. Acho que tem um bom potencial recebendo o Anadia, penso que é um bom teste de fogo, sendo o Anadia uma equipa que vem dos nacionais, com uma experiência também acrescida, apesar de algumas dificuldades que têm passado neste momento, mas o que é certo é que vai ser um jogo que vai dar para medir certo nível.
5: Já o Fiães, que fechou o top 5 do SABSEG na época transata, também terá o fator casa a seu favor. A turma fianense, que continua sob a liderança de Tiago Barroqueiro, recebe no estádio do Bolhão o Formentelos no próximo domingo às 5 da tarde. Entretanto, o clube anunciou que vai avançar com uma intervenção especializada para recuperar o relevado do estádio do Bolhão. Em comunicado, o Fiães reconhece que, nas últimas semanas, o piso tem apresentado condições abaixo do considerado aceitável para a prática desportiva. Depois de várias intervenções realizadas internamente sem resultados esperados, o Fiães decidiu contratar uma empresa especializada. A empresa já avaliou o estado do relevado e vai agora implementar um plano de recuperação e manutenção. O objetivo, segundo o clube, é garantir melhores condições para os atletas, assegurando um espaço seguro e adequado para treinos e jogos. A intervenção vai também beneficiar o Salgueiros, que utiliza o estádio do Bolhão ao abrigo de um protocolo com o Fiães. O clube admite que o processo de recuperação poderá demorar algum tempo e provocar constrangimentos, mas garante que a decisão pretende resolver o problema de forma séria e duradoura. Também, a jogar em casa, o Argoncilho, recém-chegado ao SABSEG, terá pela frente o Águeda num duelo à porta fechada devido a castigo da AFA relativo a um processo da época passada, mas o jogo à porta fechada não será impeditivo para juntar adeptos. A Junta de Freguesia de Argoncilho anunciou que terá uma fan zone no largo da Junta de Freguesia para que os adeptos possam assistir ao regresso do clube ao principal escalão do futebol aveirense. A jogar fora de portas, o Lobão, sétimo classificado na última época, tem deslocação agendada ao terreno do São Roque. Os Lobos continuam com Paulo Campos no comando técnico e vão querer arrancar a temporada com o pé direito. Já o Relâmpago Nogueirense, com uma pré-época atribulada e marcada pela entrada e saída de treinadores, tem encontro marcado com o Estarraja, fora de portas. A turma de Nogueira da Redoura já viu a saída de Tiago Coutinho e Gaúcho, ainda antes do arranque da competição, não existindo para já notícias sobre o novo timoneiro. Xavier Sousa, no Sintonia de Ataque, indicou também alguns jogos que merecem atenção nesta primeira jornada do SABSEG.
7: Dá-me entender que o Sousa pode ser aqui um outsider engraçado no campeonato. Obviamente que este passo para o Anadia, até para percebermos o que é o Anadia. Confirmamos que o Estarreja, de facto, será uma das equipas fortes. Eu este ano não vou fazer o que fiz o ano passado com o Obrense. Acho que o campeonato vai ser mais equilibrado e não vai haver um primeiro lugar destacado. E, no meio disto, tocaste, por isso é que quiseste fazer a pergunta. Exatamente. Fiães Formentelos, duas boas equipas, e o Fiães pode também fazer aqui uma gracinha no campeonato.
5: Ainda nesta ronda, o Cesarense recebe o Sporting de Espinho no estádio do Mergulhão, enquanto o São Vicente Pereira e Valonguense, recém-promovidos, medem forças entre si. O Oliveira do Bairro tem encontro em casa com o Vista Alegre e o Mourisquense joga com o Carregozense, noutra partida que opõe duas equipas promovidas esta época ao principal escalão do futebol aveirense. A primeira jornada do SABSEG acontece este domingo às 5 da tarde. O Imaginários bateu um novo recorde de candidaturas. A convocatória internacional para a edição de 2027 recebeu 1.200 propostas de artistas e estruturas de 84 países. É o número mais elevado de sempre numa convocatória do Festival de Artes Performativas em Espaço Público de Santa Maria da Feira. O anterior máximo tinha sido registado em 2018, com 295 candidaturas de 49 países. Espanha lidera agora o número de propostas, com 200 candidaturas, seguida do Brasil com 170 e de França com 117. Também chegaram dezenas de propostas de Itália, Alemanha, Portugal, Reino Unido e Argentina, entre muitos outros países. Para o vereador da Cultura, Paulo Marcelo, o crescimento não se verifica apenas na quantidade de candidaturas, mas também na diversidade e na qualidade artística das propostas. O responsável destaca a presença de projetos com linguagens contemporâneas e abordagens menos convencionais aos espaço público. A organização atribui este crescimento ao reforço dos apoios aos artistas e ao alargamento das redes internacionais do festival. Pela primeira vez, a convocatória prevê um cachê por pessoa e por apresentação, além de uma bolsa de deslocação por pessoa. A direção artística e estratégica do Imaginários, assumida por Bruno Costa e Daniel Vilar, destaca também o aumento de propostas experimentais e disruptivas. A seleção dos 18 projetos que vão integrar a convocatória deverá estar concluída até 15 de outubro. O Imaginários realiza-se anualmente em Santa Maria da Feira e é uma das principais referências nacionais nas artes performativas em espaço público. Arroz Solidário está a promover uma nova campanha de sensibilização para a doação responsável, depois de ter registado um aumento na entrega de roupa, calçado, móveis e outros bens em mau estado. Com a pergunta "Daria isto ao seu melhor amigo?", a organização lembra que doar também é um gesto de respeito e que os bens entregues devem estar limpos limpos, completos e em condições de serem utilizados. A instituição alerta que peças rasgadas, sujas, com maus odores ou sem utilidade não podem ser distribuídas pelas famílias apoiadas e acabam por representar um trabalho adicional de

0: gesto solidário. Canedo conta já com um novo espaço cidadão, reforçando a rede de serviços públicos de proximidade no concelho. O novo balcão reúne num único local vários serviços da administração pública, permitindo, entre outras operações, renovar a carta de condução, pedir o reembolso de despesas à DSE, aceder a serviços de emprego e formação profissional, alterar a morada do cartão de cidadão e solicitar o cartão europeu de seguro de doença. O espaço cidadão está instalado na Rua do Centro Social, número 126, em Canedo, e funciona de segunda à sexta-feira, das 9 da manhã ao 12:30 e da 1:30 às 4:30 da tarde. A abertura deste novo espaço a 28 de agosto pretende aproximar os serviços públicos das populações e facilitar o acesso dos cidadãos a diferentes respostas da administração pública. O projeto é financiado pelo Plano de Recuperação e Resiliência. 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
2: Boa tarde, são 18 horas.
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7: Muito boa tarde, os finais de tarde em Sintonia estão de regresso e durante a próxima hora vamos conversar com a equipa Godspeed do Colégio de Lamas. Este ano sagrou-se campeã regional de STEM Racing, vice-campeã nacional e conquistou o segundo lugar de carro mais rápido de Portugal. Graças a estes feitos vai representar Portugal na final mundial de STEM Racing que decorre em outubro em Singapura. É sobre tudo isto que vamos falar com os nossos convidados em estúdio. Temos o estúdio repleto, 7 convidados que passo a apresentar. Johnny Sá é mentor no Centro Tecnológico da Cortiça. Bem-vindo, boa tarde. Também connosco a professora do Colégio de Lamas, Sandra Tavares. Sandra, bem-vinda.
8: Boa tarde, obrigada.
7: Connosco também a equipa Godspeed e vou apresentar Simão Pereira, bem-vindo.
9: Obrigado.
7: Patrícia Ferreira.
10: Obrigada.
7: Guilherme Rola.
11: Boa tarde.
7: E Sofia Herdeiro.
12: Olá, boa tarde.
7: E também a Margarida Silva connosco.
13: Olá, boa tarde.
7: Boa tarde a todos, obrigada pela vossa presença. Antes de irmos às conquistas, perspectivarmos também a vossa participação neste Mundial, eu propunha que vocês apresentassem a equipa Godspeed, se calhar começando aqui pela Margarida. Margarida, que equipa é esta? Ainda há bocadinho falávamos, sem estar no ar, que esta é uma equipa multigeracional e que tem já 5 anos, vocês são a nova geração. É isso?
10: É verdade. Esta equipa tem 5 anos, foi fundada em dezembro de 2020 pelo professor Vicente, do Colégio de Lamas, a quem devemos muito desta participação. Esta equipa já teve várias gerações, nós somos a deste ano, 2026, e todo o trabalho que temos até chegar aqui também é devido a todas estas gerações, todas estas equipas Godspeed que passaram até chegarmos aqui. Portanto, também temos muito a agradecer, somos todos uma família e pronto.
7: Muito bem, Margarida, o que é que te fez juntar a esta equipa? O que é que te aliciou?
10: É assim, na altura a equipa fez uma boa publicidade da competição e realmente depois quando foram as provas inscrevi-me porque queria estar numa iniciativa por parte do colégio e esta competição envolve áreas que eu particularmente me identifico e, portanto, não havia outra opção senão inscrever-me e entrei como colaboradora no ano passado.
7: Muito bem, e tens gostado da experiência?
10: Sim, tenho gostado muito, muito da experiência.
7: Muito bem, vamos conhecer também o percurso da Sofia Herdeiro. Sofia, porque é que decidiste juntar-te a esta equipa Godspeed?
8: Então, foi um bocado pelos mesmos motivos que a Margarida, nós até nos inscrevemos juntas. Na altura, a geração daquele ano fez uma apresentação para toda a gente e nós achámos bastante interessante e realmente foi um projeto que me cativou e que tinha muita disciplinaridade,
7: sim.
8: Envolvia muitas áreas de que eu gostava e pronto, eu achei um projeto interessante, achei que era uma boa adição para a minha vida, tanto pessoal como profissional, e inscrevi-me.
7: Muito bem, temos apenas que explicar que este projeto, o STEM Racing, envolve engenharia, tecnologia, gestão, sustentabilidade, marketing e comunicação. Daqui a pouco vocês vão poder explicar um bocadinho melhor depois em que é que isto tudo se traduz na prática, mas vamos passar a palavra também ao Guilherme Rola. Guilherme, como é que surge também a tua ligação a este projeto e o que é que tens achado desta experiência?
9: A minha história é um bocadinho diferente da delas, porque eu só me juntei ao projeto agora no começo deste último ano letivo, um ano mais tarde do que elas. Inicialmente influenciado por uma amiga minha, que a irmã dela tinha sido uma das fundadoras do projeto e ela também se queria juntar ao projeto. Eu fui influenciado por ela a candidatar-me, a inscrever-me. Depois, felizmente ou infelizmente, eu fui recrutado, ela não.
7: Ok.
9: E desde aí, pronto, várias coisas aconteceram. Eu passei de colaboradora, membro principal da equipa. E desde aí, depois de me ter juntado ao projeto por amizades, realmente apaixonei-me pelo projeto. É algo que eu todos os dias faço com muito gosto mesmo. E pronto, confesso que pouco a pouco as pessoas ganham esta paixão. Trabalha-se não apenas pelo currículo, não apenas para depois um dia mais tarde candidatar-me a uma empresa por lá qualificado para o Mundial Singapura. Não, trabalhamos mesmo porque gostamos.
7: Sim.
9: Gostamos do que acontece, do que fazemos, do que é que vivemos enquanto equipa.
7: Isto envolve muitas horas de trabalho e dedicação, não é?
9: Algumas.
7: Ok, boa, já vamos falar sobre isso.
11: Então, eu como Rola também entrei neste projeto há pouco tempo, entrei no início deste ano. Entrei inicialmente como colaboradora, mas depois por uns certos mudanças na equipa, passei para a equipa principal. Decidi inscrever-me porque já tinha boas influências deste projeto, porque a minha prima foi da equipa anterior.
7: Boa.
11: E eu sempre acompanhei e sempre achei bastante interessante. E como gosto muito das áreas que envolvem neste projeto, decidi inscrever-me, até porque gosto de participar em projetos diferentes e achei que isto ia ser uma boa adição, assim como a Sofia disse, para tudo.
7: Claro, tem sido uma história bonita esta, Patrícia.
11: Sim, sim.
7: Muito bem. Vamos conhecer também o percurso do Simão. Simão.
12: Eu, tal como o Guilherme e a Patrícia, entrei este ano para a equipa, mas ao contrário dos meus colegas, entrei diretamente para a equipa principal, ou seja, não passei na fase de ser colaborador.
7: Okay.
12: Decidi entrar para a equipa porque pretendo seguir em engenharia e
7: Muito
12: é
7: bem.
12: Uma área de interesse pessoal e acho que o projeto seria uma mais-valia, quer para ocupar o meu tempo e para aprender a comunicar e a trabalhar em equipa, que é uma mais-valia para tudo o que eu posso precisar no futuro, e quero para aprender várias coisas que depois me poderão ser úteis na faculdade, e acho que realmente é um projeto que me vai ajudar muito no futuro e já ajuda atualmente.
7: Sendo tu já um apaixonado pela área da engenharia, surpreendeu-te a participação, o que tens aprendido também neste projeto?
12: Sim, eu quando entrei no projeto não esperava aprender tanto, nem esperava que fosse ocupar tanto tempo.
7: Boa.
12: Mas acho que se tem revelado muito positivo.
7: Muito bem, vamos passar já a palavra ao professor Johnny Sá, mentor no Centro Tecnológico da Cortiça, até porque já está há 4 anos, não é, ligado
13: sim,
7: a este projeto.
13: Anos,
7: o que é a dizer sobre este projeto, que mais valias é que traz? Eles já falaram um bocadinho sobre
13: sim.
7: algumas das mais valias que eles sentem na pele.
13: O STEM Racing está inserido num projeto mais abrangente chamado Pensa Indústria. O Pensa Indústria tem como objetivo captar estudantes e estimular vocações para a indústria que precisa de mão de obra,
7: sim.
13: principalmente para as áreas da tecnologia, engenharia e design. E o STEM Racing, que é uma das atividades do projeto Pensa Indústria, encaixa perfeitamente neste objetivo. Portanto, estes 4 anos temos tido vários alunos e por curiosidade, muitos deles têm seguido que participam neste concurso têm seguido para áreas ligadas à indústria. Tenho muitos exemplos disso.
7: Muito bem, vamos também passar a palavra à professora.

0: muito mais coisas. A responsabilidade, a liderança, por isso é que temos uma team manager, a empatia uns com os outros, a gestão do tempo, porque isto envolve muita coisa e envolve conhecer, aprender coisas novas que eles não aprendem quando estão, que não aprendem na escola. A resiliência, a parte da autonomia, isto são tudo coisas que podem, vão aprendendo na escola, como é óbvio, mas aqui
1: De uma
0: notamos
1: forma
0: que
1: mais intensa, não é?
0: sim, muito mais intenso, muito mais intenso. A maturidade, que acho que neste caso, nestes miúdos, são meninos,
1: Sim.
0: ajuda a desenvolver muito mais rápido,
1: Claro.
0: porque eles têm de ter mesmo maturidade, porque isto é um projeto que alberga muita coisa e muitas dificuldades. E isto, a nível pessoal deles, acho que é um projeto que desenvolve mesmo muitas competências.
1: Claro, claro que sim. Eu nem perguntei, em termos de idades, estamos a falar aqui de estudantes de que ordem de idades?
2: 16, 17 anos.
1: 16, 17 anos. Boa. E vocês têm gostado muito desta experiência. E para quem nunca ouviu falar de STEM Racing, vocês conseguem explicar, para quem nos está a ouvir, o que é?
3: Bom, o STEM Racing é uma competição que envolve diversas áreas, quer da engenharia, tecnologia, envolve gestão de projeto, marketing, pronto, divide-se nestas áreas todas. Temos que construir um carro que percorre uma pista de 20 metros, assim, em velocidades médias mais ou menos de 80 km por hora, movido a dióxido de carbono. Para além disso, depois temos que apresentar diversos portfólios, explicar todo o trabalho que foi desenvolvido e todas as decisões que foram tomadas ao longo do projeto. Temos que ter as nossas redes sociais, site, para apresentar a equipa, os membros, o que vamos fazendo também e alcançar um público maior. E realmente envolve muitas competências e temos desenvolvido muito com este projeto.
1: Muito bem, isto envolve diferentes áreas. Como é que vocês dividiram o trabalho entre vocês? Falem-nos um bocadinho também como é que vocês construíram o carro deste ano da GOT.
4: De cada um, das vocações de cada um. Esta divisão de tarefas já tinha vindo, portanto, de equipas anteriores, nós apenas adaptamos às nossas capacidades e aos nossos interesses. Portanto, eu sou team manager, ou seja, passa muito por liderar a equipa, perceber o que é melhor, o que é pior. Tenho também de fazer um portfólio de gestão de projeto, portanto, explicar todas as decisões que me couberam a mim fazer do projeto.
1: E a Sofia?
5: Portanto, a minha função é Resources Manager. Eu trato um bocado de lidar com tudo o que toca às nossas despesas, ao que nós precisamos. Tento, por exemplo, se nós precisarmos de alguma coisa, se nós precisarmos de alguma máquina, eu tento entrar em contacto para conseguir arranjarmos essa máquina. Para além disso, eu não faço sozinha, mas também temos de fazer um portfólio de negócios, a explicar toda a nossa estratégia de negócios, que também inclui um bocado o nosso marketing, sustentabilidade, comunidade. Pronto, e eu também trato desse portfólio.
1: Ok, muito bem. E Guilherme, quais são as tuas funções?
6: A minha função na equipa é Marketing Manager. Antigamente o nome da minha função era Innovation, porque lá está, passa um bocadinho por inovar no âmbito dos negócios e do marketing. Ou seja, eu para a competição tenho que fazer o nosso merchandising, desenhar e mandar fazer, tudo o que é materiais de marketing e coisas, não é, para brindes, para fazer alguma diferença e fazer notar que a nossa equipa se distingue por algo na competição. Também o stand da competição, que é um stand são 3 metros de largura por 1 de profundidade, que nós temos também é avaliado com muito rigor e muito, muito
1: Isso
6: trabalho
1: também
6: para
1: é
6: conseguir
1: avaliado
6: isso.
1: além do carro e
6: Sim,
1: de tudo o que vocês já disseram aqui, os portfólios, etc. Ok, isto não é só a construção de um carro, como dizia há pouco a professora, não é?
6: não, sim. Esta parte do stand, lá está. É 3 metros por 1 de profundidade e
1: Sim.
6: 2,5 de altura. Nós agora para Singapura temos de fazer o quê? Transportar o stand nas malas de porão. Ou
1: Ok.
6: seja, algo que é muito avaliado agora não nacional, mas sim no mundial, que é a funcionalidade do stand, ou seja, a utilidade dele e quão facilmente nós o conseguimos montar e desmontar e transportar. Isto para quê? Para também evitar que, ou seja, por exemplo, enviamos um stand para lá, já montado, muito mais dimensões, muito mais peso, também para reduzir a pegada de carbono e os níveis de CO2
1: A
6: na
1: questão da
6: atmosfera.
1: sustentabilidade está aqui
6: Exatamente, depois
1: contemplada.
6: tudo vai ter essas questões novas da sustentabilidade, da tecnologia. E sim, o meu trabalho passa um bocadinho por isto, é o marketing da equipe.

0: também ajudar na construção do portfólio, no Enterprise Portfólio.
1: Muito bem, o stand já está construído para levar para Singapura?
0: Está bem encaminhado, está mais ou menos. Estamos a trabalhar com uma empresa de grande renome em Portugal e mesmo a nível mundial, das maiores que há no seu ramo. Não vou dizer especificamente qual é que é o plano, mas foi uma ideia que tivemos como consequência da competição nacional, como consequência da experiência que tivemos lá, e achamos que é algo que vai inovar, por assim dizer, aquilo que é o pit display do Steam Racing.
1: Muito bem. Patrícia, quais são as tuas funções na equipa?
2: O meu trabalho é ser Digital Marketing e Social Media Manager.
1: Ok.
2: Isto passa muito por dar visibilidade de tudo o que estamos a construir. Ou seja, para isso eu tenho de me comunicar com as pessoas, tenho de criar conteúdos para as redes sociais, tenho de definir bem a nossa identidade. E isto não é só apenas criar conteúdos para as redes sociais, é pensar em como nos comunicar com as pessoas, como fazer isso de uma forma que seja interessante e que ao mesmo tempo seja autêntico daquilo que estamos a fazer, de mostrar todo o trabalho que estamos a passar, todas as horas que perdemos nisto. E pronto, passa muito por, não é só apenas uma publicação, é pensar nisso, em como nos queremos comunicar, aquilo que queremos mostrar. Passa por editar, por tudo, por mostrar isto da maneira mais genuína que estamos a fazer.
1: Quem quiser acompanhar o vosso trabalho, como é que o pode fazer? Onde é que vos podem encontrar?
2: Podem-nos encontrar no site, que é godspeedpt.pt, no Instagram, que é Godspeed Portugal, e no TikTok, que é Godspeed Portugal também.
1: Ok, muito bem. Ficam aqui também já estas indicações. Simão, és um engenheiro de serviço.
3: Sim, sou a design engineer, ou seja, o meu trabalho acaba mais por passar pela parte virtual, ou seja, desenhar o carro no computador e a testagem do carro. Trabalho na parte de engenharia em colaboração com um colega, que é o Diogo Faria, que não conseguiu estar cá presente hoje. Ele acaba por fazer mais a parte física, ou seja, pintar o carro, montar o carro fisicamente, pronto. É um trabalho que envolve muita resiliência, muita paciência, porque nem sempre acertamos à primeira, é preciso muita testagem, experimentar, é preciso também muito conhecimento e às vezes é preciso também fazer certos sacrifícios, por assim dizer, ou medir o que será melhor para o carro e para a nossa pontuação. Ou seja, por exemplo, podemos ter que adaptar o carro de forma a que não fique tão rápido, mas por exemplo que esteja de acordo com o regulamento, de forma a obter a maior pontuação possível. Para além da parte do carro, ainda temos que fazer um portfólio de engenharia, explicar tudo o que foi feito, e temos que fazer uma parte com desenhos técnicos, renderings, que é algo que acaba por estar presente na vida, por assim dizer, diária de já engenheiros formados e profissionais. Pronto. Uhum. Acaba por ser isto que temos a fazer.
4: Uma coisa importante também que acho que é relevante dizer é que depois na competição nós temos provas sobre isto. Portanto, temos provas, mais ou menos de meia hora, em que apresentamos os nossos portfólios e os júris fazem-nos questões sobre eles. Portanto, porque é que puseste aqui este número? O que é que isto significa? Portanto, não basta apenas fazer, mas sim defender.
1: Ok. Portanto, isto aqui envolve mesmo muito, muito trabalho da vossa parte. Eu já percebi, Margarida, que vocês têm funções bastante distintas, mas depois há momentos em que a equipa toda tem que decidir, não é?
4: Sim.
1: Ou seja, depois há decisões partilhadas. Uhum. Claro que quem está responsável por uma determinada área, entre aspas, o expert, terá aqui também, poderá aconselhar a equipa, mas depois todos decidem, é isso?
4: Sim, todas as decisões importantes que não envolvam trabalhos específicos, sim, passam por toda a equipa. Portanto, temos todos de aprovar, temos todos de concordar, até porque lá está, somos uma equipa e não faria sentido se não fosse assim.
1: Ok.
0: E a última palavra da Margarida, sempre.
1: Pois, porque é team manager, não é? Portanto, tem que ser ela também a dar aqui o aval em relação às decisões de todos os elementos da equipa Godspeed. Professor, o que é que tem sido mais bonito nesta caminhada? Em relação à equipa Godspeed, podemos já entrar na participação no Campeonato Regional. Vamos começando por aí, depois vamos subindo patamares, até depois irmos projetar Singapura.
5: O que é mais bonito é da parte deles. Agora, da minha parte é o feedback que tenho deles e o desenvolvimento que eu vejo ao longo do tempo, não é? A parte técnica, a parte das soft skills, a parte do foco, do entusiasmo que eles vão desenvolvendo ao longo do trabalho. E que para mim era muito satisfatório ver esse desenvolvimento. Fico muito, muito feliz a trabalhar com eles e com esta equipa em especial, porque depois respeito bem os resultados e tem vindo os resultados e eles, eu tento-os motivar e ao ter feedback deles também entusiasmo cada vez mais.
1: Sim.
5: e ali um ciclo que nunca mais termina, e tem sido muito, muito bom trabalhar neste projeto, no STEM Racing, e em especial com os God Speed.
1: Muito bem, muito bem. Margarida, já agora, até como team manager, pergunto-te quantas horas por semana é que vocês dedicam a isto? É possível quantificar?
4: É sim, eu acho que não é possível quantificar, também depende de semana para semana.
1: Sim.
4: Mas agora para o Mundial tem sido todos os dias.
1: Todos os dias? Vocês juntam-se para...
4: Não nos juntamos, não precisa necessariamente nos juntarmos, tentamos sim. Agora, tal como é o exemplo do Diogo, que é um dos membros principais da equipa, está de férias, portanto tentamos sempre deslocar as nossas necessidades onde quer que nós estejamos. E neste caso, uma estimativa de horas...
1: É difícil mesmo estimar. Até porque vocês pensam muito sobre isto, certamente, não é?
4: Sim, isto é um trabalho a tempo inteiro. Pensar como é que podemos melhorar, o que é que podemos fazer diferente, qual é que é o nosso próximo passo. Porque podemos sim ter um caminho livre e claro ao qual queremos seguir, mas depois há sempre aquilo de será que podemos fazer melhor, como é que vamos fazer melhor.
1: Claro. Campeonato regional, quem é que quer falar sobre a conquista do título de campeões regionais? Sofia, queres ser tu? Como é que vocês, com que expectativa é que vocês partiram para este campeonato?
6: Nós,
1: se calhar começamos por aí.
6: Chegámos um bocado nervosos lá, era a primeira competição de todos nós.
1: Sim.
6: Nunca tínhamos estado em nada parecido. Estávamos com expectativas, até os mais pessimistas achávamos que nem íamos passar, íamos ficar em último. E depois as provas começaram a decorrer, nós começámos a pensar, ok, se calhar até está a correr bem, se calhar até vai virar para o nosso lado. E depois, pronto, na altura de receber os prémios, já estávamos um bocado com aquela esperança. A Margarida não acreditava, mas mas depois acabámos por receber o primeiro lugar e ficámos muito orgulhosos. Pronto, foi um bocado uma experiência de conhecimento, porque nós não sabíamos o que era, não sabíamos o que esperar, então foi um bocado para vermos, para testar as águas e para depois já sabermos o que esperar para o Nacional.
1: Okay.
6: E ao Nacional já chegámos muito mais preparados.
1: Sim, ok. E em relação a este campeonato regional, vocês, conquistando o primeiro lugar, conseguem a presença na final nacional, podemos dizer assim.
6: Certo.
1: Vocês aí aprenderam muita coisa e certamente encontraram também outras equipas com vontade também de vencer, de alcançar o melhor resultado possível.
6: Exatamente. No nacional, nota-se logo que é um ambiente diferente, chega-se lá, as equipas são diferentes, têm uma postura diferente. Lá já não estávamos só com as pessoas da nossa zona, estávamos com os primeiros lugares e os segundos e terceiros e quartos de todas as zonas de Portugal, ou seja, nós éramos os melhores, vá, da nossa zona, por isso é que ganhámos o primeiro lugar, mas quando chegámos à Nacional já não éramos os únicos, porque tinha lá os melhores de todas as zonas, então...
1: Sim.
6: Já era um patamar diferente, era um ambiente diferente.
1: Ok.
6: E acho que todos nós sentimos isso, que foi uma experiência completamente diferente da regional.
1: Ok. E em relação ao segundo lugar, vocês estavam à espera de conquistar a prata?
6: Nem por isso. Quando chegámos lá...
1: Outra vez com expectativas baixinhas?
6: Quando chegámos lá, nem por isso. Depois, mais uma vez, eu acho que à medida que as provas foram decorrendo, começámos a pensar que nos estava a correr bem... depois começámos a ganhar um bocado de expectativa de conquistar o pódio.
1: Uhum.
6: Nós achámos que se calhar o terceiro lugar era possível. E depois, quando começaram a dizer os prémios e disseram terceiro lugar e não disseram o nosso nome, e aí nós pensámos, será que dá para o segundo? E deu.
1: Como é que foram os festejos? Quero outra pessoa que não a Sofia agora a falar sobre como é que vocês viveram esta final nacional. Quem? Vai ser o Simão.
3: Foi mais ou menos o que a Sofia disse. Nós chegámos lá com poucas esperanças e fomos construindo esperanças ao longo do tempo, mesmo que nem todas as provas tenham corrido assim 100% bem. Fomos construindo a esperança de estar no pódio ao longo da final nacional. Sobre o festejo, não houve assim muito festejo, porque nós não nos acreditávamos que realmente tínhamos conseguido. Foi, estávamos todos muito orgulhosos, todos muito felizes, mas não houve propriamente um festejo porque demorámos a assimilar a realidade, não é? Okay. E assimilar que tínhamos conseguido o nosso objetivo de ficar no pódio e de nos classificarmos para a final mundial.
1: A professora quer dizer alguma coisa, força.
2: Pronto, eles se calhar não festejaram. Não, eles festejaram.
1: Fechou o resto por ele.
2: Mas eu e o Johnny acho que festejamos muito. Menos eu fartei-me de chorar agarrado ao Johnny. Não, para mim é muito gratificante. São 5 anos.
1: Claro.
2: Eu estou com eles há 5 anos. E isto das expectativas, eu própria tento não criar muitas expectativas.
1: Uhum.
2: Porque em anos anteriores nós já tivemos expectativas muito altas e achávamos mesmo que conseguíamos chegar ao pódio. E quando vamos a ver, não ficamos. Sim. Chegamos a ficar muito perto, mas depois é complicado conseguir gerir, porque isto são crianças.
1: Sim.
2: E a gestão de sentimentos,
1: claro,
2: e de frustrações, sobretudo, sim, é complicado.
1: Uhum.
2: Então eu tento sempre não criar muitas expectativas. Nós vamos falando, eu e o Jânio íamos falando, havia expectativas.
1: Uhum.
2: O que transparecíamos para eles não eram expectativas. Tu transpareces um bocadinho. Eu nem tanto.
1: Sim.
2: Verdade.
4: É verdade.
1: E sou tanto melhor depois da conquista, não é?
2: Porque sei que depois é muito complicado gerir.
1: Claro.
2: E foi muito bom. Ao final de 5 anos, conseguir o pódio foi muito bom.
1: Claro.
2: E é um grande orgulho.
1: Sim. E o segundo, o prémio do carro mais rápido de Portugal, se calhar o Simão pode falar sobre isto. Como é que é construir o segundo carro mais rápido de Portugal na competição de Stem Racing?
3: Sim, não posso dizer que foi um processo fácil, foi muito difícil. Nós chegámos lá, eu e o Diogo, com pouco conhecimento sobre a engenharia e sobre o Stem Racing. O nosso trabalho no início foi logo tentar investigar um pouco dos conceitos assim chave de engenharia. Depois fomos construindo o carro, os nossos primeiros carros que construímos, não posso dizer que tenham sido particularmente bons, mas conseguimos até à regional fazer um bom carro e na regional até acabámos por ganhar o prémio de carro mais rápido. Até à nacional o nosso foco foi muito melhorar o carro, experimentámos muita coisa, mais uma vez não acertámos tudo à primeira, mas conseguimos, realmente estamos muito orgulhosos do trabalho que fizemos, porque foi fruto da nossa dedicação ter tido um carro tão rápido, por assim dizer, e de acordo com todos os regulamentos. Outra coisa que nos ajudou muito na parte mais física foi o patrocínio que conseguimos da Haas,
1: uhum,
3: que é muito especializada na parte da CNC, que é o que nós usamos para imprimir o corpo do carro, pronto, deu-nos um grande apoio e realmente ajudou-nos a ter um carro mais rápido na medida de que a impressão do carro ficou melhor feita.
1: Ok, muito bem. Margarida, alguma coisa a acrescentar sobre esta final?
4: Acho que a final para todos nós foi mesmo enriquecedora em termos de conhecimentos e em termos de experiência na competição, porque para além de vermos e sentirmos aquilo que são, o que é a competição e a competição com as outras equipas, também podemos aprender com elas e levar experiências realmente que para um próximo ano, uma próxima competição, vão-nos ser muito úteis.
1: Uhum.
4: E portanto foi mesmo uma grande experiência.
1: Muito bem, professora, ainda em off, antes de entrarmos no ar, soube também que pela primeira vez o Colégio de Lamas vai estar representado na final mundial de Stem Racing.
4: Sim.
1: O que é que sabe esta conquista?
2: Lá está, foi como eu um bocadinho disse, é muito bom. É saber que o nosso trabalho dá frutos. É ver o trabalho de 6 miúdos, neste caso 7, porque temos um colaborador, outro colaborador, que é o Miguel, que não está aqui também hoje. É ver o nosso trabalho dar frutos. Que neste caso não é o meu trabalho. Não é o trabalho do colégio, é o trabalho deles. É verdade que o colégio nos proporciona tudo isto, mas é o trabalho deles. Mas acho que a nível geral está toda a gente muito contente e sabe que é um grande reconhecimento.
1: Claro que sim. E agora, vem aí o Mundial em Singapura, em outubro, uma competição que vai decorrer entre 3 e 8 de outubro. Como é que vocês estão a preparar?
4: É sim, nós mais uma vez dividimos as tarefas, dividimos todas as nossas responsabilidades e ao longo do tempo vamos percebendo as necessidades e temos de fazê-las atempadamente. Portanto, até dia 20 de setembro temos de entregar tudo, mesmo que a competição seja vamos dia 29 para Singapura, mas até dia 20 temos de ter tudo pronto e, uhum, parecendo que não, é mesmo muito pouco tempo para alinhar tudo com o regulamento, com aquilo que é pedido, tendo em conta que também este ano o regulamento do Mundial e de um dos portfólios teve umas mudanças comparativamente ao nacional, o que requer mais trabalho, mais mudanças e também atualizações da nossa parte. Portanto, desde o nacional nós temos vindo tentando fazer coisas que nos destaquem, como por exemplo ter esta conversa, e portanto temos de atualizar isso sempre nas nossas redes sociais e mesmo nos nossos portfólios. Parece que é pouco, mas requer mesmo muito trabalho e muita gestão de porque é que isto foi importante, porque é que isto nos fez destacar.
1: Ok, muito bem. Se na final nacional estavam 20 equipas em competição, em Singapura serão 80. Quais são as expectativas e os objetivos da Godspeed? Vai ser o Guilherme? Muito bem.
0: Sendo já o meio otimista, a nossa expectativa era o top 20.
1: Top 20?
0: Para termos uma ideia, aquilo que o Johnny estava a falar ainda há pouco da experiência que tem em Singapura já dos últimos anos, já das equipas portuguesas ficarem ali por volta do 30º lugar.
1: Ok.
0: Porque lá já são 80 equipas, acho que são mais de 60 países representados lá e estamos a competir contra equipas, pronto, estão mesmo. Não vou dizer que são muito melhores que nós, mas que já estão vários passos à frente naquilo que é
1: o avanço
0: tecnológico. Aqui, na minha opinião, principalmente equipas financeiramente, equipas árabes, porque eu vejo vídeos do género e equipas a usar fatos de 500, 600, 700 euros, mas por exemplo, cada elemento da equipa, e para nós é uma realidade que não corresponde à nossa.
1: Claro.
0: Porque logicamente não é que façamos mal ao nosso trabalho, mas do meu ponto de vista, e acho do ponto de vista da equipa inteira, mas em Portugal não nos é disponibilizado esse tipo de recursos e está uma realidade completamente diferente. Uhum. E estamos a competir mesmo contra gigantes mundiais, inclusive equipas que já lá estiveram várias vezes, e para nós vai ser uma experiência nova e esperamos que provavelmente possamos repeti-la.
1: Muito bem, Sofia.
4: Já que o Guilherme tocou aqui na parte financeira, se calhar queremos aproveitar esta oportunidade para agradecer aos nossos patrocinadores publicamente, porque sem o apoio deles e sem eles acreditarem no nosso trabalho e nos ajudarem, não seria possível, porque este trabalho não basta ter a vontade e o trabalho, é preciso ter os meios. Há muita coisa que nós precisamos de pagar, há muita coisa que nós precisamos de encomendar, precisamos de ter a roupa, precisamos de não fazer não sei o quê. E estas coisas parecem que não, mas têm custos. E se não fossem os nossos patrocinadores, principalmente a CT Core, o Colégio, a Gislótica e a Amorim, que são os nossos patrocinadores maiores.
1: Sim. Não seria possível.
4: Não seria possível, porque pronto, nós precisamos de toda a ajuda e eles ajudaram-nos realmente.
1: Exato. Já agora, Sofia, o que é que tu esperas trazer da experiência de Singapura? Além da questão dos lugares ou dos resultados, vão participar numa competição mundial com 80 equipas, o que é que tu esperas viver lá?
4: É assim, eu acho que vai ser uma experiência muito culturalmente enriquecedora. Nós vamos conhecer pessoas de todo o mundo, vamos falar com pessoas de todo o mundo, vamos falar com pessoas que aprendem as coisas de uma maneira diferente de nós, que têm experiências diferentes. Nós vamos todos trocar experiências, vamos falar, vamos compartilhar tudo o que nós vivemos e nós vamos aprender muito, não só de todas as áreas que envolvem o projeto, mas pronto, aprender sobre as pessoas de outras culturas e pessoas de outros países do mundo.
1: Muito bem, Patrícia, eu quero saber também o que é que tu esperas desta viagem até Singapura.
2: Eu acho que esta viagem a Singapura é uma experiência extremamente única. Acho que isto vai ser bastante enriquecedor, não só em termos de prémios e de currículo, nada disso, mas a termos de experiência, a termos, assim como aquilo que a Sofia disse, o facto de podermos conviver com pessoas de todo o mundo, com equipas que têm muito mais experiência do que nós, acho que vamos aprender muito mais e evoluir neste projeto para futuramente, esperemos ir outra vez e pronto, acho que é isso.
1: Muito bem, Simão, para ti quais são as expectativas? Ainda há pouco o Guilherme falava da questão também de equipas com outros orçamentos, também tecnologicamente com outros recursos. O que é que tu esperas encontrar em Singapura?
3: Pronto, parto com a consciência também de haver equipas com muitos mais recursos. Aí está a razão também de nós queremos um top 20 e não estarmos propriamente a pensar no pódio, mesmo que quiséssemos, não é? Gostava, e acho que vai ser possível, trocar ideias com outras equipas, compartilhar, assim como a Margarida estava a dizer, compartilhar experiências. Acho que vamos todos aprender muito lá, na medida de que vamos compartilhar e vamos falar com outras equipas e talvez ver certos aspectos da competição noutra perspectiva, ou pensar em coisas que nunca tínhamos pensado antes. Portanto, vou com grandes expectativas para o Mundial, quer a nível cultural e quer a nível do conhecimento, ou seja, acho que vai ser muito enriquecedor.
1: Claro, professora, aqui que ninguém nos ouve, quais são as reais expectativas para Singapura?
7: Primeiro vou só fazer Força. Aqui um à partezinho.
1: Claro que sim.
7: Porque eles falaram e batalhamos muito nisto na parte financeira, a parte económica é muito complicado. Porque, lá está, quando a Sofia tentar nos dar patrocínios, a maior parte das empresas vê, estão a fazer um carrinho.
1: Sim, na escola.
7: Não têm a noção de que isto envolve muita coisa e muito dinheiro. E temos sempre essa dificuldade. Quanto às expectativas de Singapura, eles esqueceram-se de referir uma parte muito importante, que é a parte de vai estar a decorrer o Grande Prémio.
1: Ok, boa.
7: E eles vão ter a possibilidade de, acho que não estou a dizer as neiras, vão ter a possibilidade de falar com os engenheiros das marcas. Verdade, Johnny?
5: Posso falar?
1: Claro que sim, força.
5: Não é bem assim. Não, eles vão ter a oportunidade de ir ao circuito.
1: Boa.
5: Estar mesmo ao lado das boxes.
1: Ok.
5: Mas o privilégio de falar mesmo, ou entrar mesmo nas boxes, depende deles ganharem alguns prémios. Eu penso que o prémio Research and Development tem a ver com engenharia.
1: Sim.
5: E Best Engineering Car.
1: Ok.
5: Portanto, ganhando esses prémios ou ficando no pódio, acho que tem acesso ao... às boxes mesmo, ir mesmo dentro da box. Tenho que trabalhar para isso.
7: Estamos confiantes.
5: Tenho que trabalhar para isso. Claro. Estão a trabalhar para isso.
1: É isso, vocês têm um mês agora para conseguir conquistar um destes prémios e poderem realmente ter esta experiência adicional. Margarida, alguma coisa a acrescentar em relação às expectativas, até do ponto de vista mais pessoal?
4: Nós tivemos a oportunidade de falar com uma equipa portuguesa que já foi ao Mundial, que são da S-Energy, e tudo aquilo que eles nos transpareceram foi mesmo entusiasmante da nossa parte, porque para além da competição ganhamos amigos, ganhamos novas experiências e à parte de toda a diversão, acabamos por realmente estar uns com os outros e aprender uns com os outros e aprender com gente de todo o país e perceber as diferentes realidades. Mas a nível de, o nosso hotel é muito bom, vamos comer bem, vamos estar num país totalmente diferente do nosso e com os nossos amigos, portanto, à parte da competição, temos toda essa expectativa muito elevada.
1: Ok, muito bem. Não sei se o Guilherme quer acrescentar alguma coisa em relação a expectativas mais pessoais. Já falamos aqui sobre os objetivos da equipa e da perspectiva com que partem. Do ponto de vista pessoal, o que é que esperas de Singapura?
0: A minha maior expectativa para Singapura é trazer conhecimento. É trazer conhecimento para casa e depois poder levá-lo na próxima temporada, levá-lo para as competições portuguesas. É poder trazer, aprendizagens novas e voltar muito mais forte. E ter a certeza que aqui em Portugal estamos, por assim dizer, acima dos outros, porque realmente é uma oportunidade única que nos deram agora no Nacional, de estar em Singapura, e temos de aproveitar essa oportunidade e não a podemos desperdiçar, e temos de voltar com uma certa sobriedade.
1: Claro. Johnny, já agora, expectativas, o que é que espera desta equipa Godspeed em Singapura?
5: Bom, primeiro é preciso enquadrar a história das equipas portuguesas. Eu penso que há uns anos, não tenho a certeza disto, mas que eu não estava no projeto, acho que é uma equipa que ficou em segundo portuguesa, mas eu não tenho a certeza disso. Eu sei que os S Energy, que são uma equipa muito boa, espero que eles não estejam a ouvir, e um abraço a eles, são uma equipa muito boa. O ano passado ficaram em 19º, eles ano têm uma expectativa
1: de subir um bocadinho mais o patamar?
5: Na top 10, ao mesmo pódio.
1: Sim, ok, acho boa.
5: São muito bons. E, portanto, aqui Godspeed, como é o primeiro ano, vamos primeiro apontar primeiro para o top 20, que já, já tem que ficar à frente de muitos campeões de muitos países.
1: Sim,
5: não é?
1: Sim,
5: é
1: preciso, porque são 80
5: equipas. É preciso enquadrar, não é? E portanto será um grande resultado e é isso que eu tento estimular, que eles cheguem trabalhem para isso.
1: Ok, muito bem, já fizemos aqui a abordagem a Singapura, estamos a entrar na reta final da nossa conversa com os Godspeed, que vão participar nesta final mundial de STEM Racing entre 3 e 8 de outubro em Singapura. Margarida, começando por ti, esta experiência despertou em ti vontade de perseguir alguma das áreas que envolve este projeto, esta competição STEM Racing?
4: Eu particularmente gostava de seguir uma coisa que não tem nada a ver com o projeto, contudo, depois desta experiência, começo realmente a pensar em outros cargos. Portanto, eu gostava de seguir medicina, mas realmente gostava de seguir alguma parte que tivesse mais a ver com a liderança, a gestão, estar a gerir alguma coisa e realmente estar aqui e estar nesta competição faz-nos repensar muito o nosso futuro, porque acabamos por ganhar vocações que nem fazíamos ideia que existiam e é realmente muito, é diferente, é enriquecedor e para quem ainda não sabe o que quer seguir, que é o caso de alguns de nós, é bom porque ganhamos um rumo que não existia.
1: Claro, Sofia, para ti, alguma área te encantou? Já tens percurso definido?
6: Então, eu sou um dos casos que a Margarida falou que não sabe o que é que quer seguir, mas eu diria que mesmo não tendo deixado bem claro o meu caminho, esta experiência e participar nesta equipa me mostrou a realidade sobre muitos empregos e muitas áreas e como as coisas realmente são e os trabalhos. O que é que se faz realmente lá? Por exemplo, sei lá, eu observo a engenharia que eles fazem e eu não estava nada à espera que fosse assim. Mesmo a parte que eu tenho de comunicar com empresas e são coisas que eu não sabia que funcionavam desta maneira. Uhum. E mesmo que eu não vá seguir isto, já aprendi alguma coisa nova e isso...
1: Sim. É o mais importante também. Exatamente. Desta experiência, naturalmente. Guilherme? Para ti, isto ajudou-te a encontrar caminho? Já tens um percurso definido?
0: Já era o percurso que eu já tinha anteriormente ao projeto, porque realmente eu tinha um perfil que se encaixava, na minha opinião, perfeitamente naquilo que é a área de competências que se adquire no projeto. Apenas um bocadinho como a Sofia disse, acho que aprendemos como é que as coisas realmente funcionam no mundo real.
1: Sim.
0: E no mundo, naquele mundo que existe para além dos limites escolares e daquilo que é pronto, a nossa vida como estudante, aprende-se várias coisas, aprende-se como é que as coisas funcionam, como é que funcionam as coisas em assuntos empresariais e o que eu quero seguir parte também muito disso, parte do mundo de negócios.
1: Okay.
0: Que é aquilo que eu estou a fazer também aqui no projeto.
1: Muito bem, Patrícia.
2: Tal como a Maggie falou, eu sou das pessoas que não sabem o que é que quero fazer futuramente. No entanto, esta parte do marketing sempre me interessou bastante e a parte da publicidade, dar visibilidade ao projeto. Eu acho que trabalhar neste projeto ajudou-me muito a perceber realmente o que é que era isso, ao facto de estar mesmo ligada a isto, e além disso também fez-me perceber bastantes áreas, assim como a parte da gestão, da liderança do projeto, da parte da engenharia. Opa, não me fez decidir a 100% o que é que eu quero, mas ajudou-me a perceber muito mais sobre todas as áreas e pronto, e é isso.
1: Muito bem, Simão, o teu caminho já está mais ou menos escolhido, não é?
8: Sim.
1: Mas este projeto abriu-te outros horizontes, ou pelo menos permitiu-te perceber como é que funcionam outras áreas.
8: Acho que o projeto permitiu-me, assim como estava a dizer, perceber como funcionam as outras áreas e perceber mais do mundo real. Acho que reforçou a minha intenção de seguir a engenharia, porque acho que é realmente uma área muito interessante.
1: Uhum.
8: E uma área, por assim dizer, intelectualmente desafiadora, e gosto desse desafio e de ter de inovar e de fazer o máximo para conseguir melhorar algo ou criar algo. Acho que é muito gratificante ver o nosso carro e ver que consegui criar algo, por assim dizer, do zero e partir do nada e acabar por ter o segundo carro mais rápido de Portugal, não é?
1: Muito bem, obrigada, Simão, também. Professora, este abrir de horizontes, a questão que eles falavam muito do mundo real é fundamental, não é? E então em alunos tão jovens, geralmente este tipo de experiências, se calhar, começam a acontecer mais já na parte universitária, e aqui não é o caso.
7: Sim, e hoje em dia, e cada vez mais se vê, eles chegam décimo ano, eles não sabem o que é que querem seguir. Uhum. E como elas estavam, como a Sofia e a Margarida estavam a dizer, descobrem coisas novas. E se calhar, afinal, eu queria ser aquilo, mas se calhar a minha aptidão é para outra coisa. Uhum. E neste projeto, como eles têm várias valências, conseguem, às vezes, descobrir gostos novos. E por isso é que isto abre muitas portas a nível currículo.
1: Claro.
7: Mas também abre muito os horizontes deles, não é só para aquilo. Afinal, começam a ver que há outras coisas que lhes chamam a atenção. E isso é muito bonito.
1: Muito bem. Johnny acompanha este projeto há 4 anos. Certamente que já viu também outros alunos a encontrarem vocações que à partida desconheciam, outros a confirmarem preferências.
5: Sim, já temos aqui um caso que é evidente, que é o Simão.
1: Sim, ele confirmou, já está confirmadíssimo.
5: Quer dizer que o projeto PC Indústria está bem pensado, está a obter resultados, os resultados que quer. E sim, tem vários exemplos que eu depois fico sempre com contacto com eles e tenho um feedback para as universidades, para os cursos que eles têm seguido, e reparo que tenho muitos esses concorrentes que estão na FEOP, no Instituto
7: Superior de Engenharia do Porto.
5: Sim, no ISEP, e seguem cursos de engenharia, e alguns também têm, notei, por exemplo, o ano passado tinha a marketing manager, seguiu marketing.
1: Sim.
5: que é a Beatriz, não é? A Beatriz,
7: sim,
5: não é? A Beatriz, portanto. Tá, realmente o STEM Racing marca muito os concorrentes do ponto de vista profissional das vocações.
1: Muito bem, nós estamos mesmo na reta final, mas temos tempo para uma mensagem final de cada um dos intervenientes. Se calhar agora começando pelo Johnny, o que é que fica por dizer ou que mensagem gostava de deixar? Uma reflexão a propósito desta conversa? O tempo é seu.
5: Relativamente ao STEM Racing, acho que é um concurso extremamente estimulante, em que os alunos durante o processo desenvolvem competências, desde as soft skills, as hard skills. As soft skills são tão importantes hoje em dia no mercado de trabalho como as hard skills. Eu leio artigos que dizem mesmo que as soft skills são até mais importantes que as hard skills para uma carreira de sucesso. E portanto este concurso abrange muitas áreas, estimula muitas competências. E penso que é uma mais-valia para os alunos serem um pouco fora do plano curricular.
1: Sim.
5: E estimularem outras competências para além do plano curricular. E, portanto, eu
1: aconselho,
5: quem quiser concorrer, estamos no SETCOR, que é o SETCOR, pertence a um consórcio de vários centros tecnológicos, são 5 centros tecnológicos, que têm o projeto de Pensa Indústria. Pela região de Santa Maria da Feira, Alvar e Estarreja e Espinho, é o centro tecnológico que é responsável. Portanto, quem quiser concorrer no STEM Racing e sentir motivado, entrar em contacto com o centro tecnológico da Cortiça, que estamos cá para ajudar, dar mentoria e
1: fazê-los crescer.
5: E fazê-los crescer e levá-los ao mais alto patamar possível.
1: Muito
5: que
1: bem.
5: É o caso Godspeed.
1: Obrigada, Johnny, pela presença aqui no estúdio. Professor, o que é que fica por dizer? Mensagem a deixar?
7: Posso agradecer, posso e devo, a todos os patrocinadores, a quem confia neste projeto, mas a minha palavra é sobretudo para eles.
1: Sim.
7: De todo o orgulho que eu sinto por ser vossa mentor.
1: Muito bem, fica aqui o orgulho da professora. Obrigada, Sandra, pela presença cá também. Simão, mensagem.
3: Eu reforço mais uma vez que é um projeto muito enriquecedor, quer a nível pessoal e quer a nível curricular, que nos ensina desde a engenharia a trabalhar em grupo, e apelo a quem tiver a oportunidade de experimentar o projeto, de experimentar. Pronto.
1: Muito bem, obrigada, Simão, também pela presença cá. Patrícia.
2: Lá está, este projeto não é só construir um carro, que é um projeto que nós somos uma marca, literalmente. Envolve, não é só o facto de envolver imensas áreas, é o facto de envolver imenso trabalho e amor pelo que fazemos. E acho que isto é um projeto muito enriquecedor para todos nós. Acho que é muito importante participar nisto.
1: Obrigada, Patrícia, pela presença cá. Guilherme, o que é que fica por dizer? Mensagem a deixar?
0: mensagem é mais uma vez de tentar apelar às pessoas para que desenvolvam interesse pelo projeto, e eu vejo isso dentro do nosso colégio, que vejo um grande entusiasmo por quem acaba o ensino básico, o nono ano, ensino básico, não é?
7: Sim.
0: Por quem acaba o ensino básico, vejo um grande interesse e entusiasmo em juntar-se ao projeto, agora muito mais. Ainda na escola estava a falar com o professor Vicente, o professor fundador do colégio, e disse que não sabia se haveria muita gente interessada em participar no projeto, e ele disse que isso não era verdade, e que cada vez mais notava muito mais interesse pelo projeto, muito mais pessoas que admiravam e que se interessavam, principalmente agora com o que nós estamos a fazer e a conquistar. E lá está, é bom ver que as pessoas realmente notam o que estamos a fazer e que se começam a interessar.
1: Obrigada, Guilherme, também. Sofia?
4: Eu acho que só queria reforçar que...
1: Começa a ser difícil, não é? Quem fica para o último?
4: Isto é um projeto que dá muito trabalho, gasta muito tempo, mas vale mesmo a pena. Eu acho que não dá para descrever aquilo que nós aprendemos aqui e as sensações que nós temos e os sentimentos que nós temos ao participar neste projeto, mas é mesmo uma relação que nós criamos com a nossa equipa e as coisas que aprendemos, e isto é mesmo uma experiência que vale a pena viver. E é isso.
1: Obrigada, Sofia, pela presença cá. Margarida, enquanto team manager, fechas a conversa, o que é que fica por dizer?
4: Exatamente, eu acho que gostava de continuar aquilo que a Sofia disse, que é, ao fim do dia, neste projeto, nós nunca vamos estar sozinhos. Temos a nossa equipa, temos a CT Corp, temos o colégio e temos os nossos pais e tudo aquilo que nós aprendemos e conhecemos através da STEM Racing. E quem tiver a oportunidade, que concorra, mesmo que não seja vocacionado para engenharia, marketing, mas às vezes até podem ter uma surpresa boa e, tal como nós, chegar a um patamar que nunca pensaríamos que iríamos chegar, e é isso.
1: Muito bem, obrigada, Margarida. Obrigada aos 7 pela presença aqui nos estúdios da Sintonia. Em entrevista com a equipa Godspeed, que se prepara para participar na final mundial do STEM Racing em Singapura, que decorre entre 3 e 8 de outubro. Os finais de tarde em Sintonia terminam por aqui, mas regressam amanhã, depois das 6, para falar sobre o Miolo, Festival da Literatura e do Pensamento, que vai decorrer na Biblioteca Municipal de Santa Maria da Feira entre 25 e 27 de setembro. Boa tarde.

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2: Boa tarde. São 19 horas.
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2: Boa noite. São 20 horas.
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2: Boa noite, são 21 horas.
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0: 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Boa noite, o essencial da informação segue agora. O Imaginários bateu um novo recorde de candidaturas. A convocatória internacional para a edição de 2027 recebeu 1.200 propostas de artistas e estruturas de 84 países. É o número mais elevado de sempre numa convocatória do Festival de Artes Performativas em Espaço Público de Santa Maria da Feira. O anterior máximo tinha sido registado em 2018, com 295 candidaturas de 49 países. Espanha lidera agora o número de propostas, com 200 candidaturas, seguida do Brasil com 170 e de França com 117. Também chegaram dezenas de propostas de Itália, Alemanha, Portugal, Reino Unido e Argentina, entre muitos outros países. Para o vereador da Cultura, Paulo Marcelo, o crescimento não se verifica apenas na quantidade de candidaturas, mas também na diversidade e na qualidade artística das propostas. O responsável destaca a presença de projetos com linguagens contemporâneas e abordagens menos convencionais aos espaço público. A organização atribui este crescimento ao reforço dos apoios aos artistas e ao alargamento das redes internacionais do festival. Pela primeira vez, a convocatória prevê um cachê por pessoa e por apresentação, além de uma bolsa de deslocação por pessoa. A direção artística e estratégica do Imaginários, assumida por Bruno Costa e Daniel Vilar, destaca também o aumento de propostas experimentais e disruptivas. A seleção dos 18 projetos que vão integrar a convocatória deverá estar concluída até 15 de outubro. O Imaginários realiza-se anualmente em Santa Maria da Feira e é uma das principais referências nacionais nas artes performativas em espaço público. O Campeonato SABSEG regressa no próximo domingo e promete emoções fortes. Na ronda inaugural, três equipas de Santa Maria da Feira vão contar com o fator casa a seu favor, enquanto outras duas rumam a terrenos de adversários. O Passos de Brandão, que terminou a época transata no segundo lugar, arranca a temporada no estádio Dona Zulmira Sá e Silva e terá pela frente um adversário que regressa aos distritais após a descida do Campeonato de Portugal. O Anadia, orientado por João Lages, é o primeiro adversário da Briosa, que continua a ter ao leme o técnico Cajó. No programa Sintonia de Ataque, Dinis Rezende considerou que este é um dos jogos mais apetecíveis da ronda inaugural.
7: Estou curioso para ver este Anadia Passos Brandão, porque acho que o Passos Brandão... Sim, Passos Brandão Anadia. O Passos Brandão, para mim, é de facto uma equipa forte desta época, até pelo aquilo que fez no ano passado, também pelo aquilo que, como eu disse há pouco, fui vendo como jogo de apresentação, digamos assim, ali em São João da Madeira. Acho que tem um bom potencial e recebendo o Anadia, penso que é um bom teste de Botafogo, sendo o Anadia uma equipa que vem dos nacionais, com uma experiência também acrescida, apesar de algumas dificuldades que têm passado neste momento, mas o que é certo é que vai ser um jogo que vai dar para medir certo
8: caso
7: nível.
0: Já o Fiães, que fechou o top 5 do SABSEG na época transata, também terá o fator casa a seu favor. A turma fianense, que continua sob a liderança de Tiago Barroqueiro, recebe no estádio do Bolhão o Formentelos no próximo domingo às 5 da tarde. Entretanto, o clube anunciou que vai avançar com uma intervenção especializada para recuperar o relevado do estádio do Bolhão. Em comunicado, o Fiães reconhece que, nas últimas semanas, o piso tem apresentado condições abaixo do considerado aceitável para a prática desportiva. Depois de várias intervenções realizadas internamente sem resultados esperados, o Fiães decidiu contratar uma empresa especializada. A empresa já avaliou o estado do relevado e vai agora implementar um plano de recuperação e manutenção. O objetivo, segundo o clube, é garantir melhores condições para os atletas, assegurando um espaço seguro e adequado para treinos e jogos. A intervenção vai também beneficiar o Salgueiros, que utiliza o estádio do Bolhão ao abrigo de um protocolo com o Fiães. O clube admite que o processo de recuperação poderá demorar algum tempo e provocar constrangimentos, mas garante que a decisão pretende resolver o problema de forma séria e duradoura. Também, a jogar em casa, o Argoncilho, recém-chegado ao SABSEG, terá pela frente o Águeda num duelo à porta fechada devido a castigo da AFA relativo a um processo da época passada, mas o jogo à porta fechada não será impeditivo para juntar adeptos. A Junta de Freguesia de Argoncilho anunciou que terá uma fanzone no largo da Junta de Freguesia para que os adeptos possam assistir ao regresso do clube ao principal escalão do futebol aveirense. A jogar fora de portas, o Lobão, sétimo classificado na última época, tem deslocação agendada ao terreno do São Roque. Os Lobos continuam com Paulo Campos no comando técnico e vão querer arrancar a temporada com o pé direito. Já o Relâmpago Nogueirense, com uma pré-época atribulada e marcada pela entrada e saída de treinadores, tem encontro marcado com o Estarraja, fora de portas. A turma de Nogueira da Redoura já viu a saída de Tiago Coutinho e Gaúcho, ainda antes do arranque da competição, não existindo para já notícias sobre o novo timoneiro. Xavier Sousa, no Sintonia de Ataque, indicou também alguns jogos que merecem atenção nesta primeira jornada do SABSEG.
9: Dá-me entender que o Zarense pode ser aqui um outsider engraçado no campeonato. Obviamente que este passo para o Anadia, até para percebermos o que é o Anadia. Confirmamos que o Estarreja, de facto, será uma das equipas fortes. Eu este ano não vou fazer o que fiz o ano passado com o Varense. Acho que o campeonato vai ser mais equilibrado e não vai haver um primeiro lugar destacado. E, no meio disto, tocaste, por isso é que quiseste fazer a pergunta. Exatamente. Fiães Formentelos, duas boas equipas, e o Fiães pode também fazer aqui uma gracinha no campeonato.
0: Ainda nesta ronda, o Cesarense recebe o Sporting de Espinho no estádio do Mergulhão, enquanto o São Vicente Pereira e Valonguense, recém-promovidos, medem forças entre si. O Oliveira do Bairro tem encontro em casa com o Vista Alegre e o Mourisquense joga com o Carregozense, noutra partida que opõe duas equipas promovidas esta época ao principal escalão do futebol aveirense. A primeira jornada do SABSEG acontece este domingo às 5 da tarde. Arroz Solidário está a promover uma nova campanha de sensibilização para a doação responsável, depois de ter registado um aumento na entrega de roupa, calçado, móveis e outros bens em mau estado. Com a pergunta, daria isto ao seu melhor amigo? A organização lembra que doar também é um gesto de respeito e que os bens entregues devem estar limpos, completos e em condições de serem utilizados. A instituição alerta que peças rasgadas, sujas, com maus odores ou sem utilidade, não podem ser distribuídas pelas famílias apoiadas e acabam por representar um trabalho adicional de triagem e encaminhamento para resíduos. A Rosto Solidário defende, por isso, uma solidariedade mais consciente e responsável. A ideia é simples: doar aquilo que ainda tem valor e que teríamos orgulho em oferecer a alguém de quem gostamos. Promova dignidade, faça doações responsáveis. É o mote da campanha, que pretende reforçar a importância de colocar a dignidade de quem recebe no centro de cada gesto solidário. Canedo conta já com um novo espaço cidadão, reforçando a rede de serviços públicos de proximidade no concelho. O novo balcão reúne num único local vários serviços da administração pública, permitindo, entre outras operações, renovar a carta de condução, pedir o reembolso de despesas à ADSE, aceder a serviços de emprego e formação profissional, alterar a morada do cartão de cidadão e solicitar o cartão europeu de seguro de doença. O espaço cidadão está instalado na rua Rua do Centro Social, número 126, em Canedo, e funciona de segunda à sexta-feira, das 9 da manhã ao 12:30 e da 1:30 às 4:30 da tarde. A abertura deste novo espaço, a 28 de agosto, pretende aproximar os serviços públicos das populações e facilitar o acesso dos cidadãos a diferentes respostas da administração pública. O projeto é financiado pelo Plano de Recuperação e Resiliência.
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2: Boa noite, são 22 horas.
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1: E 11.

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1: 17 graus.
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1: Vinte e duas e cinquenta e cinco.

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2: Boa noite. São 23 horas.
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1: E 11.

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3: 17 graus.

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1: E 43 e 47.

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2: Bom dia.
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2: 17 graus.
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6: Meia-noite 42.
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2: Bom dia. Uma hora.
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